Estas melodias só me trazem boas recordações. E a ti? Agora os Undercover com o original de Jerry Rafferty, da década de 70. Baker Street é já ali à frente. Bom fim de semana.

Esta é a música dos trintões, quarentões, cinquentões e por aí fora, mas os mais novos também gostam destas canções. Agora entra no Clube 80 os britânicos Naked Highs. Liga-te connosco ao fim de semana e participa no Grupo Clube 80. Se ainda não és membro, pede para aderir e depois publica as canções que quiseres dos anos 70, 80 e 90. E se a música que escolheste fizer viajar no tempo, partilha comigo, mas só se te apetecer.

Liga-te ao Grupo Clube 80 no Facebook, pede para aderir, escolhe e partilha comigo as músicas que quiseres dos anos 70, 80 e 90. Captain Sensible, What? É uma daquelas canções que eu lembro muito bem dos anos 80. Esta faixa foi publicada no nosso grupo pelo José Canas de Coimbra. Grande escolha, amigo. Bom.

São músicas como esta que me fazem estar aqui ao fim de semana. A gente vai continuar e deixa-me rir. Foi o post da Ana Cristina, que é natural de Passos de Ferreira. As faixas estão no Grupo Clube 80 do Facebook. Muito obrigado, um bom fim de semana para ti.

liberdade é uma maluca. Uma frase do Sr. Palma, que viajou para outra dimensão, mas vai continuar connosco a marcar para sempre as nossas melhores memórias. Por isso, vamos rir e celebrar sempre com o enorme Jorge Palma e as suas canções.

Obrigado, Jorge Palma, por todas as palavras que cantaste para nós. Estes são os Verve, ou se quiserem, The Verve e Bittersweet Symphony.

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1: Para terminar esta viagem pela Bósnia e Herzegovina, podemos dizer que este é um daqueles países que consegue surpreender, precisamente porque ainda não é um destino tão óbvio para muitos turistas. É um país de montanhas, rios, cascatas, cidades históricas e paisagens muito variadas. Tem Sarajevo, uma capital cheia de história, tem Mostar e a famosa Ponte Velha, tem uma pequena costa no Adriático e tem ainda áreas naturais onde encontramos rios, montanhas e grutas. Num território relativamente pequeno, conseguimos encontrar paisagens muito diferentes e uma história particularmente rica. Por isso, para quem procura um destino europeu diferente, com muita coisa para descobrir, a Bósnia e Herzegovina pode ser uma excelente escolha.
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3: Além das vantagens próprias da brincadeira de um cão, o dono pode utilizá-la como ferramenta na educação do cachorro para lhe ensinar controlo emocional, tolerância à frustração e a fazer pausas durante as sessões de brincadeira que servem para que o animal aprenda a controlar o nível de excitação. A natureza agradável da brincadeira nos cães permite utilizá-la como recompensa para comportamentos desejáveis que queremos reforçar. Além disso, um estudo demonstrou que depois de uma sessão de brincadeira, os cães dão geralmente muito mais atenção ao dono e que, na maioria dos casos, o treino é mais eficaz se for realizado logo após terem brincado. A brincadeira é também utilizada como um indicador do bem-estar do cão. Em animais doentes, com fome, que vivem em ambientes inadequados ou que se encontram num estado de stress crónico, a brincadeira é um dos primeiros comportamentos a desaparecer. Ou seja, uma redução da brincadeira pode estar relacionada com uma redução do bem-estar do indivíduo. Brincar é essencial para o bom desenvolvimento dos cães. É mesmo muito importante serem oferecidas oportunidades adequadas para os cachorros e cães adultos poderem brincar.
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5: Brian Johnson já contou muitas primaveras. Nasceu a 5 de outubro de 1947, este lendário vocalista, cuja voz inconfundível tornou-se uma das marcas registadas do som dos AC/DC. Ele trouxe muito carisma a esta banda australiana. Em 1980, após a trágica morte de Bon Scott, Agnus e Malcolm Young convidaram Brian Johnson para um teste de voz. Ele saiu-se tão bem que quase de imediato entrou para a história do rock. Back in Black foi o primeiro álbum dos AC/DC lançado em 1980. Como uma homenagem a Bon Scott. Os clássicos Wells Bells, Shoot the Thrill e o Shoot Me All Night Long e a faixa título do álbum tornou-se um dos discos de maior sucesso de todos os tempos e consagrou Johnson como um bom sucessor do falecido vocalista. Após se afastar das turnés em 2016 devido a problemas auditivos, Johnson reuniu-se novamente com os AC/DC em 2018 para gravar Power Up, lançado em 2020. Agora segurem-se, porque vai tocar provavelmente o sino mais famoso da história do rock.

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1: Deixamos para trás os Clash e Should I Stay or Should I Go? E eu vou ficar aqui e deixo-vos agora com os Fiction Factory e Feels Like Heaven. Uma partilha do António Pinto de Lisboa no grupo Clube 80 do Facebook. Obrigado, António. É sempre bem-vindo. Um ótimo fim de semana para si. 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

É bom saber que está com o Clube 80 ao fim de semana. Depois dos In Excess fica a versão dançável de Nothing Compares to You, de Prince, que ficou conhecida na voz de Sinéad O'Connor. Estes são os Hypnotic. Não saia daí.

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1: Namakitepá é uma canção francófona escrita pelo cantor e compositor belga Jacques Brel, lançada em 1959. A canção foi inicialmente gravada por Simone Langlois. Jacques Brel ter-lhe-á dado o privilégio de gravar a primeira versão. A primeira gravação de Brel data de 11 de setembro de 1959, como parte do álbum La Valse à Mille Tombes. A canção foi escrita no decorrer da separação de Brel e Suzanne Gabriello, a sua namorada da altura, quando esta o expulsou da sua vida. Zizou, como era também conhecida, estava grávida de um filho de Brel, mas ele recusou-se a reconhecer a paternidade, facto que acabou por levar à separação. Numa entrevista de 1966, Brel disse que Namakitepá não era uma canção de amor, mas sim um hino à cobardia dos homens e ao grau a que estão dispostos a humilhar-se. Disse que sabia que daria prazer às mulheres que assumiam que era uma canção de amor e ele compreendeu isso. A 20 de junho de 1972, 13 anos depois da versão original, Jacques Brel lançou uma nova versão de Namakitepá para o álbum que seria editado com o mesmo nome. A canção é daquelas bastante cobiçadas. Para além do autor e de Simone Langlois, foi também interpretada na língua francesa por Frida Bocara, Nina Simone, Sylvie Vartan, Serge Lama, Nana Mouskouri, Maïsa, Cássia Eller, Maria Gadu, Brian Molko, o vocalista dos Placebo, e Céline Dion. Entre as muitas versões gravadas noutros idiomas, existe uma em português com a adaptação da letra pelo poeta David Mourão Ferreira e com o título Não Me Vás Deixar, que é interpretada por Simone de Oliveira. Namakitepá é considerada por muitos como o clássico final de Jacques Brel.
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2: A Sony anunciou que deixaria de produzir discos para jogos da PlayStation a partir de janeiro de 2028. E de acordo com novas informações partilhadas pela ORF Salzburg, parece que a decisão já estava a ser preparada há algum tempo. De acordo com esta publicação austríaca, a Sony Digital Audio Disc Corporation já terá investido à volta de 30 milhões de euros para converter a fábrica de produção de discos no país, situada na localidade de Talgau, em instalações dedicadas a microlentes. De lembrar que esta fábrica produz atualmente 600 mil discos por dia. A PlayStation representa atualmente cerca de 50% do nosso volume e cerca de 20% disso são novas encomendas, explicou à publicação o CEO da Sony, Dietmar Tenzer. Estamos a falar de 10% do volume em 2028. Não estão previstos despedimentos na fábrica, com Tenzer a adiantar que os cerca de 300 funcionários receberão formação para a produção de microlentes. Esta informação sugere que a Sony não tem intenções de voltar atrás com a decisão de abandonar o formato físico para jogos da PlayStation, mesmo com toda a polémica que se tem instalado desde que a notícia foi comunicada. A partir de 2028, a aposta será somente em jogos em versão digital disponíveis através da PlayStation Store, o que implica que a próxima geração da consola da Sony, a PlayStation 6, poderá ser compatível apenas com jogos em formato digital.
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0: 2 e 4. 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
1: Aqui está a segunda hora do Clube 80. Eu sou o Luís Ferrão e trago comigo os franceses Bandolero e Paris Latino. Venha comigo e ouça as grandes canções dos anos 80. E não só. Bom fim de semana.

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Ligue-se connosco no Facebook, peça para aderir ao Grupo Clube 80 e depois partilhe as músicas que quiser dos anos 70, 80 e 90. Mico Mission, The World Is You.

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1: Agora, a banda de Robert Smith, The Forest, foi um post do António Pinto, que vive em Lisboa, no grupo Clube 80 do Facebook. Depois houve outra dos Cure, Pictures of You. Obrigado, António. Um grande abraço. Volte sempre.

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1: Estamos na segunda hora do Clube 80. O António Duarte de Coimbra partilhou no grupo Clube 80 do Facebook Passengers, de Elton John. Grande abraço, amigo. Obrigado e volte sempre.

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2: Não separar as despesas pessoais e empresariais. Esse é um erro dos mais comuns e crucial para quem quer gerir bem as finanças de uma empresa. Dessa forma, separar as despesas pessoais das empresariais deve ser inserido na cultura da empresa e fazer parte da rotina dos negócios. Para que isso seja mais fácil, evite levar as contas da pessoa física para a empresa e vice-versa. Tenha um cartão de crédito corporativo para pagar almoços e outras despesas ligadas à empresa e não utilize o dinheiro da caixa para pagar as suas contas, o que deve ser feito com o pro labore ou a retirada de lucros.
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3: Uma bebida, um cigarro, outra bebida e outro cigarro. E nem sequer é um fumador habitual. Sou-lhe familiar? Pois bem. A ligação entre o consumo de bebidas alcoólicas e a vontade de fumar deve-se ao facto de as pessoas que bebem terem 3 vezes mais probabilidade de serem fumadoras do que aquelas que não bebem. Embora não haja uma explicação científica para o facto da bebida alcoólica puxar pelo cigarro, a verdade é que esta situação é muito comum. Contudo, o facto de um não fumador usufruir de um ou outro cigarro quando bebe álcool não quer dizer que seja viciado em nicotina. E o mesmo pode dizer-se também dos ex-fumadores. Não é por fumarem pontualmente numa saída à noite que voltam a ser fumadores. É apenas uma consequência do consumo de álcool, como explica o Buena Vida do El País, em Espanha, o especialista em tabagismo Sérgio Mochón. Para este investigador do Hospital Universitário de Bellvitge, em Barcelona, a reação física ao tabaco e ao álcool é diferente, embora seja possível que tenham mecanismos cerebrais comuns. Um estudo conjunto entre a Universidade da Califórnia, nos Estados Unidos, e um conjunto de universidades polacas conclui que o consumo de álcool acelera o processo de metabolização da nicotina, ou seja, ao beber álcool, a nicotina decompõe-se mais rapidamente no organismo e o cérebro pede mais. O estudo incidiu sobre 22 pessoas selecionadas, de uma forma aleatória, de um grupo de 165. Um conjunto de cientistas da Escola de Medicina da Universidade do Missouri também analisou a relação entre o álcool e o tabaco e descobriu que as pessoas fumam depois de beber porque a nicotina anula o efeito de sonolência provocado pelo álcool.
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0: Sempre bom ouvir músicas que não passam de moda, que é o caso deste The Worker dos Fishers.
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0: Hoje lembramos um automóvel com o nome de Herbie.
2: Here comes a brand new Herbie.
0: Era um clássico da primeira matiné da RTP, um típico filme para ser transmitido ao domingo à tarde e faz parte do imaginário de muitos que cresceram na década de 80. A Disney era mais conhecida pelos filmes de animação, mas também produzia filmes com atores de carne e osso. E dentro desses, apareceram uns que a personagem principal era um carro. O Volkswagen Carocha era todo branco, com o número 53 pintado na lateral e na frente do carro, com riscas brancas, vermelhas e azuis a dividirem o veículo ao meio.
2: It's Herbie with all new styling.
0: Mas o Herbie não era um carro normal. Tinha uma mente própria e tomava decisões por si mesmo, para além de se conseguir movimentar sem condutor e de ser um excelente concorrente em corridas de automóveis.
3: I've never seen anything like it.
2: All new performance.
0: O primeiro filme, Love Bug, estreou em 1968 e em 1974 surgiu a primeira sequela, Herbie Rides Again, seguida por uma aventura em Monte Carlo em 1977.
2: In Disney's all-new Herbie Goes Bananas.
0: Em Herbie Goes Bananas, de 1980, o carro vive a sua aventura mais louca, a bordo de um navio que foi a sua última incursão no cinema.
4: 700 miles on a banana boat with wheels.
0: Só voltando ao grande ecrã, em 2005, com Lindsay Lohan, como a condutora do simpático Carocha. Pelo meio, houve um filme que foi feito só para a televisão em 1997, com o mesmo nome do primeiro filme, que mostrava as origens deste peculiar automóvel.
5: Gotta say, Peyton, you and Herbie, you make a great team.
6: We make a great team.
5: Yeah, I thought you'd be a good driver, crew chief, for poor out there, huh?
6: Herbie, help me out here.
0: Como tantos heróis daquela altura, Herbie vivia uma aventura sempre com pessoas diferentes, ajudando uma família diferente a cada película, como era tradição nesses tempos. Qual será o vosso preferido?
2: Herbie, a car that drives everyone bananas.
0: Hoje lembramos um automóvel muito especial no Clube 80, o Herbie.
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0: Agora, tomem lá duas grandes canções vindas da terra dos cangurus. Overkill e Who Can It Be Now, dos Man at Work.

0: obrigado por gostarem tanto das músicas do século passado. Mais um post no Grupo Clube 80 do João Fuzeta de Setúbal. Aqui está Self Control, de Laura Branigan. Obrigado, João. Um grande abraço.
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0: está quase completo o programa deste fim de semana. A fechar ouvem Marisa Liz e os Ornatos Violeta. Obrigado pela companhia. Eu volto na próxima semana.
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5: O fruto do medronheiro oferece vários benefícios, mas também as folhas, flores e raízes têm propriedades medicinais interessantes. É uma planta que, no geral, acaba por ser um bom remédio natural em várias ocasiões. O medronheiro dá-nos uma boa dose de vitaminas e antioxidantes naturais. Também tem uma ação anti-inflamatória. A sua composição nutricional faz desta fruta e da planta em geral um bom remédio anti-inflamatório, principalmente para o intestino e o fígado. É também diurético. O fruto, mas também e sobretudo a infusão à base de folhas de medronheiro, tem um grande poder diurético, por isso é útil para eliminar o excesso de fluidos e drenar o corpo. Ajuda também o fígado, especialmente as folhas do medronheiro suportam o funcionamento do fígado e da bilis.
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6: E agora dou-lhe só um cheirinho da próxima música.

0: 3 e 1. 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
1: Olá! Hoje trago mais um tema de saúde mental. Perturbação obsessiva compulsiva, também conhecida como POC. Alguma vez viu alguém a bater três vezes na madeira para que algo não acontecesse? A maioria das vezes, isto trata-se apenas de uma brincadeira, mas pode sinalizar algo mais. A POC é uma perturbação de saúde mental, caracterizada pela presença de obsessões, compulsões ou ambas. As obsessões são pensamentos, imagens ou impulsos indesejados e repetitivos que provocam ansiedade ou desconforto. Já as compulsões são comportamentos ou atos mentais repetitivos que a pessoa sente necessidade de realizar para tentar aliviar as obsessões. Por exemplo, uma pessoa pode ter um medo intenso de contaminação e sentir necessidade de lavar as mãos repetidamente. Ou pode verificar várias vezes se fechou a porta, mesmo sabendo que já o fez. É importante distinguir a POC de simples manias ou de gostar de ter tudo organizado. Na POC, estes pensamentos e comportamentos podem ocupar muito tempo, causar sofrimento e interferir no dia-a-dia. A boa notícia é que existe tratamento. A terapia cognitiva comportamental é uma das principais abordagens. Em alguns casos, podem também ser utilizados medicamentos, como antidepressivos, sempre com acompanhamento médico. Portanto, se os pensamentos ou comportamentos repetitivos começam a controlar a rotina, provocam um sofrimento significativo ou dificultam o dia-a-dia, é importante procurar ajuda profissional. Não se esqueça que reconhecer os sinais é o primeiro passo para procurar ajuda. Até à próxima rúbrica.
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1: Olá! Na roda desta pequena história, deambula ao longo de um dia e o seu passeio junta a aspectos práticos do seu dia-a-dia, como a ida ao alfaiate, aos correios ou às finanças, as suas observações e reflexões mais profundas. Numa exaltação à deriva e à observação atenta do mundo e dos seus habitantes, faz uma crítica à pressa, ao egoísmo e à arrogância que dominam o mundo, considerando as suas deambulações cotidianas vitais. O passeio, que pode ser visto por muitos como um desperdício, é para o narrador fundamental para a sua higiene mental e para o seu ofício de escrever. A atenção aos pormenores que o rodeiam, seja na cidade ou no campo, são fonte de inspiração para a sua forma de estar na vida e em sociedade. O livro traz um olhar crítico à sociedade da época, servido por uma escrita depurada e poética que alterna ingenuidade e mordacidade. O livro de que vos falo hoje é o pequeno, mas grande em substância, O Passeio, do escritor suíço Robert Walser. Livro escrito em 1917 e que mantém toda a pertinência. Ironicamente, Walser morreu anos mais tarde, durante um passeio. Boas ondas de leitura!
0: Foi mais uma edição de Ondas de Leitura, a sugestão do livro da semana com a assinatura de Regina Gaspar.
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1: Olá, meu nome é Ricardo Santos. Sou formado em Engenharia Informática, empresário e empreendedor. Escolhi esta música porque tem um ritmo crescente que faz com que ao longo da música fique com mais energia e motivado. É uma música que começa com um ritmo mais harmonioso dentro do estilo e que se desenvolve de uma forma que posso chamar complexa, por estar constantemente a adicionar elementos, e que termina literalmente em ruído, quase como uma mente de uma pessoa que precisa de parar de pensar e pôr as mãos à obra e fazer acontecer. A primeira coisa que me vem à cabeça quando a ouço é a difícil tarefa de decidir por onde começar, que para alguém como eu, que está constantemente a ter novas ideias de projetos, é uma constante. Agora, quando a ouço, sinto sempre vontade de pôr as mãos à obra e começar a trabalhar. Numa só palavra, defino esta música como motivadora. A ou uma das músicas da minha vida é Where Do I Begin, dos The Chemical Brothers.

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0: Jupiter Jones nasceu numa noite peculiar, sobre sinais que pronunciavam estar destinada a grandes acontecimentos. Agora já adulta, Jupiter sonha com as estrelas, mas acorda todos os dias para a dura realidade de um emprego. Mas quando Kane, um ex-militar geneticamente manipulado, chega ao planeta Terra para a procurar, Júpiter começa a ter uma ideia do que o futuro lhe reservava desde sempre. Ela é a sucessora em linha de um extraordinário legado que pode mesmo alterar a ordem do cosmos. A ascensão de Júpiter é a sugestão de hoje do 90 e Cine.
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1: A temperatura atual em Pombal é de
4: 13 graus.

0: 4 e 1. 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
7: Este é o 2 Minutos para os Direitos Humanos, uma rúbrica da Amnistia Internacional. O novo relatório da Amnistia Internacional sobre o ICE demonstra que a administração Trump está a implementar um sistema de detenção e deportação em massa. O sistema, operacionalizado pelo ICE, o Serviço de Imigração e Alfândega dos Estados Unidos, é alimentado por narrativas racistas, xenófobas e falsas. Os combatentes do movimento 23 de março, apoiado pelo Ruanda, cometeram graves violações dos direitos humanos contra mineiros na República Democrática do Congo. Além disso, facilitaram o tráfico de ouro e coltão do leste do país para o vizinho Ruanda. Para a Amnistia Internacional, é inadmissível que a seleção masculina de futebol de Israel participe na Liga das Nações. A UEFA e a FIFA deviam ter suspendido a Federação Israelita de Futebol há muito, devido à recusa em excluir clubes sediados em colonatos ilegais. As autoridades turcas devem pôr fim à repressão contra os grupos de defesa dos direitos LGBTI. Devem também libertar os ativistas detidos e cessar a perseguição das pessoas LGBTI e dos seus defensores. A polícia turca deteve mais de 60 pessoas em 15 províncias, na sequência de rusgas a organizações de defesa dos direitos LGBTI. A decisão dos Estados Unidos de proibir a presença da Palestina na Assembleia Geral da ONU visou punir o Estado palestiniano por procurar justiça e responsabilização junto de instituições internacionais. Decisões como esta constituem uma violação do acordo relativo à sede da ONU e criam um precedente perigoso.

Hoje destacamos Shania Twain. Hey you, sitting in the corner, can't you hear the jukebox play? Nascida a 28 de agosto de 1965, em Ontario, no Canadá, Eileen Regina Edwards foi abandonada pelo pai em 1967, isto é, 2 anos depois do seu nascimento. O padrasto, Jerry Twain, reconheceu-lhe o talento e tanto ele como a mãe levavam-na a atuar em hotéis locais. Shania também ajudava o padrasto na sua silvicultura e trabalhava em lojas e restaurantes. Em 1987, os pais morreram num acidente de viação. Em 1990, Eileen mudou de nome para Shania, um nome nativo americano Ojibwe Indian que significa "estou a caminho".

Made You Stay Dance alcançou o top 60 nas tabelas de música country nos Estados Unidos. Com o produtor e futuro marido Matt Lange, Shania compôs Home Ain't Where the Heart Is e Dance With The One That Brought You.

Any Man of Mine e If You Are Not In It For Love, I'm Out Here. Em 1997, a artista lançou Come On Over, com vários êxitos. You're Still The One, Honey I'm Home, From This Moment On, That Don't Impress Me Much e Man I Feel Like A Woman, complementado por um teledisco ao estilo de Robert Palmer, You Got Away, incluindo na banda sonora do filme Notting Hill e We're Gonna Rock This Country.

0: Hoje falamos de Shania Twain.
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1: No dia 10 de outubro de 1813, nasceu o italiano Giuseppe Verdi. Foi um compositor de óperas do período romântico italiano, sendo na época considerado o maior compositor nacionalista da Itália, assim como Richard Wagner o era na Alemanha. Foi um dos compositores mais influentes do século XX. As suas obras são executadas com frequência em óperas de todo o mundo e, transcendendo os limites do género, alguns dos seus temas já estão há muito enraizados na cultura popular. As obras-primas de Verdi dominaram o repertório padrão durante um século e meio, especialmente com óperas de 1851 em diante. Nenhum outro compositor de ópera italiana conseguiu igualar-se a Verdi em quesito de popularidade, com exceção, talvez, de Giacomo Puccini. Outro músico que nasceu no dia 10 de outubro de 1917 é o pianista e compositor norte-americano Thelonious Monk, figura determinante no movimento bebop. Esta é uma das correntes mais influentes do jazz e o seu nome provém da onomatopeia feita ao imitar o som das centenas de martelos que batiam no metal na construção das ferrovias americanas, gerando uma melodia cheia de pequenas notas. A 10 de outubro também se assinala o Dia Mundial de Saúde Mental e o Dia Europeu contra a Pena de Morte.
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A realeza sempre foi dada a birras e excentricidades. Foram muitos os reis de Portugal cujas singularidades marcaram os anais da nossa história. Dom Fernando I, o Formoso, que estava prometido a uma infanta de Castela, por conveniência política, apaixonou-se perdidamente por Leonor Teles, uma mulher da nobreza que já era casada. Mas rei é rei. Anulou-lhe o casamento e casou com ela. Esta teimosia culminou na crise dinástica de 1383-85, quase fazendo com que Portugal perdesse a independência para Castela. Dom Pedro I, o justiceiro, andava doido por uma formosa galega, Inês de Castro. O seu pai, Afonso IV, levava muito a sério o adágio popular de Espanha, nem bom vento, nem bom casamento. Mandou matar a bela. Quando chegou ao trono, Dom Pedro vingou-se. Mandou arrancar o coração aos assassinos e declarou que teria casado com Inês de Castro em segredo. Mandou desenterrá-la e coroou a rainha de Portugal. E ordenou às cortes que lhe beijassem as mãos, apesar do seu corpo já estar em avançado estado de composição, sujeitos a engolir-lhe alguma falangeta. Grande pancada. Dom João V, o magnânimo, vivia obcecado com a opulência com que vivia Luís XIV de França, o Rei Sol. Como tinha os cofres cheios de ouro que chegava do Brasil aos magotas, deu-lhe para gastar fortunas em caprichos arquitetónicos e religiosos. O Aqueduto das Águas Livres, a Biblioteca Joanina, a Capela de São João Batista, entre outros. Mas a realização mais demonstrativa da sua megalomania foi a construção do Palácio Convento de Mafra. Pediram-lhe um convento modesto para 13 frades, mas a paranoia do rei não lhe permitia tal frugalidade. Mandou construir um monumento gigantesco com mais de 1.200 divisões, construído por mais de 50 mil operários, mostrando assim a grandeza do seu poder absoluto perante a Europa. Dom Afonso VI, o vitorioso, também conhecido pelo Rei Criança, para além de se recusar a tomar banho e de assinar documentos régios, gostava de andar à noite pelas ruas de Lisboa a virar caixotes de lixo e a meter-se em desacatos. Até o rei mais importante da nossa história é dado a caprichos. É o rei Dom Cristiano, o loiro. Deu-no à moca e abandonou os seus súbditos. Acredito que alguns dos ouvintes menos informados possam pensar que el rei Dom Cristiano talvez não seja mais importante que Dom Afonso Henriques, o conquistador. Nada mais errado. A influência de Dom Afonso foi só até ao Alentejo, enquanto Dom Cristiano é conhecido no mundo inteiro. Se o honorável ouvinte for ao Turkmenistão, é plausível que encontre lá gente a dar piruetas de 360 graus e a gritar "Sim!". Para além disso, os valores humanos de Dom Cristiano são muito maiores. Dom Afonso Henriques dava-se mal com a mãe, enquanto Dom Cristiano tudo faz para que a mãe se mantenha fresca e viçosa. A velha já tem mais recaustagens do que a frota da Rodoviária Nacional. Afonso só leva vantagem sobre Dom Cristiano numa coisa: conseguiu que as suas manas, o Raca e Sanchas, desencalhassem com espanhóis. Já Cristiano não conseguiu arranjar espanhóis dispostos a levar a Cátia e a Nelma. Mas que evento tão extraordinário terá levado o nosso monarca mais amado e marcante a enjeitar o seu povo? Segundo as crónicas, foi o facto do plebeu JJ o ter obrigado a levantar-se do trono inutilmente. É certo que um homem daquela idade já tem alguma dificuldade em levantar-se. Mas também é verdade que JJ não é propriamente um plebeu. É a cara chapada da Camilla Parker Bowles, que é a mulher do rei de Inglaterra. Ali também há sangue azul. Para além disso, é um visionário. Já utiliza o novo acordo ortográfico. De qualquer forma, o assunto é grave e já mereceu a intervenção dos maiores signatários da nação. Só não contou ainda com a mediação do secretário-geral das Nações Unidas, António Guterres. Mas também seria inútil. O homem, em dois mandatos, não conseguiu resolver nenhum conflito. Mas esta inesperada abdicação, pelo menos para os que não conhecem JJ, já fez correr muita tinta e muitas horas de debate televisivo. Como percebem, muito bola, são muitos os protagonistas políticos que já se puseram a mandar bitaites sobre o caso. Também não seria descabido saber o que o Bruno Fernandes acha sobre a permanência de Luís Neves como Ministro da Administração Interna ou do Rafael Leão sobre o Orçamento de Estado. Parece claro que neste imbróglio ninguém fica a ganhar. Ou talvez não. As telenovelas mexicanas, apesar das dobragens mal feitas e do enredo ser sempre sobre moças, mais parecem saídas de uma festa de carnaval no Elefante Branco, a degladiarem-se para acasalar com o protagonista mais rico e mais parecido com o Zezé Camarinha, comparadas com a affaire El Rei Cristiano JJ,
adquirem uma certa dignidade. Até à próxima.

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1: 5 e 2. 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
1: Olá, viva! Uma faca com cabo de marfim e lâmina resplandecente, embrulhada num velho pano ensanguentado, dentro de uma velha mala de couro escondida debaixo de uma cama, esconde um terrível segredo e carrega uma inescapável maldição. Bibiana e Belonísia, irmãos de 7 e 6 anos, decidem explorar a mala da avó Donana enquanto esta deambula pelo quintal no meio do cacarejo e do canto das aves. São crianças curiosas, dispostas à transgressão para decifrar passados e o mundo secreto dos adultos. Entre peças de roupa antiga da avó está a faca cuja lâmina reflete com nitidez o rosto das meninas e que ambas levam impacientemente à boca, movidas pelo desejo de sentir o seu gosto, em gestos consecutivos cujo desfecho foram duas línguas cortadas, uma delas sem restauro, deixando uma das irmãs muda para sempre. É uma história de crianças travessas com desfecho trágico que conhecemos nas primeiras páginas do romance Torto Arado, do escritor brasileiro Itamar Vieira Júnior, publicado em 2019. O cenário é a fazenda Água Negra, onde a família das meninas é apenas mais uma da força de trabalho que de sol a sol e de domingo a domingo trabalha na roça sob a vigilância de Sutério, o capataz que, na ausência dos proprietários, a família Peixoto, garante que a melhor parte dessa força e do seu fruto ficam do lado de quem o título de propriedade. Como paga pelo seu trabalho, nas horas livres da labuta da fazenda, cada família pode trabalhar um quinhão de terra de onde extrai a sua subsistência e tem ainda direito a erigir uma casa, uma tapera de barro e taboa que se desfizesse com o tempo, com a chuva e com o sol forte, que essa morada nunca fosse um bem durável, que essa casa fosse desfeita de forma fácil se necessário, nunca de alvenaria ou telhado de cerâmica, porque, para o proprietário, à terra não pertencem, nem ela lhes pertence. Do que cultivavam no seu quintal, deviam um terço ao patrão, que pilhava os melhores produtos. Faço aqui a primeira pausa musical com o tema Levantados do Chão. Um tema composto por Chico Buarque e gravado em 1998 por Milton Nascimento no álbum Nascimento.

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Por causa do episódio com a faca, as duas irmãs, companheiras de brincadeira que até então se desentendiam em disputas infantis que por vezes acabavam com arranhões e puxões de cabelo em que a mãe tinha de intervir, foram tomadas por um sentimento de união nascido da necessidade de uma falar pela outra. Uma seria a voz da outra. Deveria-se aprimorar a sensibilidade que cercaria aquela convivência a partir de então, ter a capacidade de ler com mais atenção os gestos e os olhos da irmã. A quem prestaria a voz teria que percorrer com a visão os sinais do corpo que emudeceu. A que emudeceu teria de ter a capacidade de transmitir, com gestos largos e também vibrações mínimas, as impressões que gostaria de comunicar. Foi assim que se tornaram parte uma da outra, ainda que o futuro lhes reservasse rivalidades e separações. Cresciam protegidas pelo respeito devido ao seu pai. Diferentes das jovens de nossa idade, e mesmo com os olhares invasivos que nos despeletavam como flores, éramos quase intocáveis ao assédio tão comum dos homens sobre as meninas que chegavam à mocidade. Bibiana sonhava ser professora, enquanto Belonísia preferia trabalhar ao lado do pai em vez da escola. Não atraíam as letras da Dona Lourdes a professora, nem lhe interessava a história do Brasil, histórias mentirosas sobre a mistura entre índios, negros e brancos, em que todos eram felizes e o país abençoado. Em Tortuarado, acompanhamos a vida desta e de outras famílias ao longo de várias décadas, desde a infância das duas irmãs até aos filhos já crescidos de uma delas. As três partes do romance oferecem-nos as perspectivas de Bibiana e Belonísia, mas também a de Santa Rita Pescadeira, um dos muitos seres encantados que habitam humanos escolhidos para guiarem e curarem o povo. Um desses humanos é o pai, José Alcino, conhecido como Zeca Chapéu Grande, nascido no meio de um charco porque não tinham permitido que a sua mãe deixasse o trabalho naquele dia. Curador de Jaré, guia do povo da Água Negra e das cercanias, referência para todo o tipo de assuntos, desde divergência de trabalho a problemas de saúde. Acolhia em sua casa durante semanas ou meses, generosamente, doentes do corpo e do espírito que depositavam nele toda a fé. Respeitado mesmo por patrões e senhores,

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1: As mulheres, tantas vezes esquecidas e invisíveis nas lutas pela transformação das comunidades, são as grandes protagonistas deste romance. São dotadas de espírito forte e firme vontade. A avó, Dona Ana, feiticeira, parteira, mãe de pegação, que o filho foi buscar à fazenda Caxangá quando estava para nascer a primeira filha, mãe de muitos filhos e de Carmelita, que partiu sem indicar o rumo que tomaria. Salu, a mãe das protagonistas, também ela mãe de pegação, aprendiz de Dona Ana. Dona Miúda, cavalo da encantada Santa Rita Pescadeira. As gêmeas Crispina e Crispiniana, duplo uma da outra. São também protagonistas a exploração e o trabalho incansável nesta terra, algures no sertão da Bahia, onde o sol é pródigo e a chuva rara. Nos períodos de seca e fome, a morte apiava nas casas e nem os poderes de Zeca Chapéu Grande eram suficientes para a expulsar. E a faca com cabo de marfim,

paira como uma espada de Damocles e que emerge a espaços na narrativa, ominosa e talvez fatal. Torto Arado venceu o Prémio Leia de 2018 e é este ano candidato ao prestigiado Booker Prize. É um retrato do Brasil da segunda metade do século XX, onde existe a mesma escravidão de antes, fantasiada de liberdade, onde o sangue do passado corre feito um rio, onde se é mobília na terra que mora em nós. Como diz Salu, esta terra mora em mim, brotou de mim e enraizou. Mora aqui no meu peito, porque dela se fez minha vida com o meu povo todinho. Vocês podem até me arrancar como uma erva ruim, mas vocês nunca irão arrancar a terra de mim. Na fazenda da Água Negra, como em tantos lugares que a ganância ou o proselitismo cobiçam. Em Água Negra, como na Faixa de Gaza. Se me escutaram até aqui, obrigada. Por hoje é tudo. Até à próxima!

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1: Glenn Burati é um menino norte-americano autista com algumas epilepsias. No seu aniversário de 6 anos, convidou 16 colegas para a sua festa de anos, mas ninguém apareceu. O menino ficou muito triste e magoado pela ausência de todos os colegas e a mãe, tocada com a atitude, publicou uma mensagem de grupo no Facebook da sua comunidade em St. Cloud, na Flórida, Estados Unidos da América. Sei que pode ser algo tolo para reclamar, mas estou com o coração partido pelo meu filho. Convidámos a turma inteira para a sua festa de aniversário de 6 anos que hoje queríamos comemorar. Nenhuma criança apareceu. Logo após a publicação deste post, os pais receberam diversas mensagens de completos estranhos a perguntar se poderiam comparecer na festa. À BBC, o pai John Burati disse: "Não tínhamos ideia de que chamaríamos tanta atenção com o nosso post e recebíamos tantas pessoas em casa para dar os parabéns ao nosso filho." Alguns dos convidados até levaram presentes, como uma bicicleta e vários outros brinquedos. Além de 15 crianças e 25 adultos, apareceram na festa alguns bombeiros todos equipados e com os caminhões de socorro, a par de polícias da cidade e dos seus carros-patrulha, tornando assim esta festa de aniversário inesquecível para o pequeno Glenn.
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2: Na Roménia, e integrado no programa desportivo intitulado O Desporto Faz Bem, foi estabelecido o recorde mundial para o maior número de atletas a correrem de forma consecutiva uma prova de 100 metros. Esta proeza durou 12 horas consecutivas e nela participaram 926 corredores ao longo de 1.540 corridas sem paragem. E por falar em exercício físico, o recorde mundial do maior número de flexões consecutivas em barra fixa pertence a um norte-americano que na altura tinha 17 anos. Ao longo de 18 horas, elevou o queixo acima da barra 7.306 vezes. Com este feito, angariou cerca de 5 mil euros para uma associação ligada a doenças de origem cancerígena.
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0: 6 e 4. 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
1: Olá, o meu nome é Sara Trovão e sou psicóloga clínica. Hoje venho falar-lhe sobre a prevenção de perturbações psicológicas na adolescência. Todos nós já ouvimos falar que a adolescência é uma fase da vida mais desafiante, mas talvez o que não saiba é que é na adolescência que muitas das perturbações psicológicas se desenvolvem. E por isso é fundamental apostarmos na prevenção. Para prevenir, nada melhor do que criarmos um ambiente familiar em que a expressão de emoções seja algo natural e em que falar sobre saúde mental ou sobre dificuldades não seja um tabu. É também importante criar uma rotina estruturada e equilibrada em que haja tempo para tarefas e responsabilidades, mas também tempo para lazer e diversão. Por isso, se estas dicas lhe fizeram sentido, experimente-as, coloque-as em prática e contribua para a prevenção.
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Ser mulher é ter a surpresa de cair num destino e nele caber, como se o tivéssemos inventado. Ser mulher é tropeçar, cair e levantar-se. É ser forte quando o dia amanhece e ser frágil quando anoitece. É gerar vida e dar asas aos filhos que concebe. É promover a igualdade de género e ter o prazer de andar na rua sem medo. Ser mulher é ser exceção à regra e ter direito às escolhas pessoais, sem ter de provar a todo momento que se é capaz de ser e fazer o que se quiser, quando se quiser e como se quiser. É fazer-se ouvir mesmo quando nos querem calar, lutar diariamente pela liberdade de ser feliz. É, enfim, usar a razão e o coração como guia para não desistir nunca do direito à igualdade. Ser mulher é ser, pensar, acreditar e logo existir.

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2: O açúcar é sempre tido como vilão da alimentação saudável, mas com um sabor tão irresistível, é super difícil cortá-lo da nossa dieta. O açúcar mascavado possui uma cor acastanhada ou dourada, sendo a forma mais bruta do produto. A cor deve-se ao facto de não ter passado pelo processo de refinamento, o que preserva vitaminas e minerais. Apesar de ser uma das versões mais saudáveis, ele também é rico em calorias, devendo ser consumido apenas em pequenas quantidades. Se compararmos 100 gramas de açúcar mascavado, encontramos 375 calorias. E o açúcar cristal tem em torno de 400 calorias. Agora, existe aqui uma pequena diferença. O problema é que nós usamos bem mais quantidade de açúcar mascavado para adoçar do que o refinado.
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1: A Oppo lançou na primavera o Find X9 Ultra, um smartphone topo de gama cuja câmara é considerada uma das melhores, se não mesmo a melhor, já integrada num telemóvel. Pois bem, parece que a empresa chinesa tem ambições de fazer mais e melhor, e de acordo com o rumor, já está a trabalhar na câmara do seu sucessor. De acordo com essa publicação partilhada na rede social chinesa Weibo, a Oppo está a testar uma nova teleobjetiva periscópia de 200 megapixels com um sensor de 1.3 polegadas, diferente do sensor que estava presente no Find X9 Ultra. Da mesma forma, acredita-se que a Oppo se encontra a trabalhar em mais uma teleobjetiva periscópia de 200 megapixels com um sensor de 1.12 polegadas, sendo que este ainda está a ser desenvolvido e não foi finalizado. Há ainda relatos de que a Oppo pretende integrar uma segunda teleobjetiva com 50 megapixels e com 1.1,95 polegadas. Mesmo que o telemóvel identificado não seja especificamente o Find X10 Ultra, acredita-se que o telemóvel em questão seja de facto o sucessor do Find X9 Ultra. Ainda assim, este topo de gama da Oppo só tem lançamento previsto para o primeiro trimestre de 2027.
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0: 7 e 1. 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

0: pela primeira vez, Tati encarna o seu personagem alter ego, Sr. Lot, que seria a grande imagem de marca do realizador e ator francês. O olhar irónico e satírico de Tati investe nos hábitos sociais da burguesia estabelecida. As férias do Sr. Lot é hoje o filme que lhe sugerimos no 90 e Cine.
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0: Bom fim de semana. Quanto a horas, são agora
3: 7 e 15.

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4: Olá! Na roda desta pequena história, deambula ao longo de um dia e o seu passeio junta a aspectos práticos do seu dia-a-dia, como a ida ao alfaiate, aos correios ou às finanças, as suas observações e reflexões mais profundas. Numa exaltação à deriva e à observação atenta do mundo e dos seus habitantes, faz uma crítica à pressa, ao egoísmo e à arrogância que dominam o mundo, considerando as suas deambulações cotidianas vitais. O passeio, que pode ser visto por muitos como um desperdício, é para o narrador fundamental para a sua higiene mental e para o seu ofício de escrever. A atenção aos pormenores que o rodeiam, seja na cidade ou no campo, são fonte de inspiração para a sua forma de estar na vida e em sociedade. O livro traz um olhar crítico à sociedade da época, servido por uma escrita depurada e poética que alterna ingenuidade e mordacidade. O livro de que vos falo hoje é o pequeno, mas grande em substância, O Passeio, do escritor suíço Robert Walser. Livro escrito em 1917 e que mantém toda a pertinência. Ironicamente, Walser morreu anos mais tarde, durante um passeio. Boas ondas de leitura!
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6: Olá, eu sou a Paula, gostava de ouvir um tema da Céline Dion.

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1: Pombalense Yolanda editou o seu álbum de estreia. Saiba mais pormenores já a seguir.
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1: A cantora Yolanda editou no dia 8 o seu primeiro álbum, Quebranto, um trabalho no qual apresenta a sua pop tradicional, criado em comunidade e feito de memórias, crenças e tradições. O álbum de estreia chega aos 31 anos, mas o caminho de Yolanda para fazer carreira na música começou bem antes. Com a infância passada em Pombal, Yolanda mudou-se para Lisboa aos 17 anos para seguir o sonho da música, começando por atuar em bares e tendo tentado a sorte em concursos televisivos de talentos. Mais tarde mudou-se para o Reino Unido para estudar composição na Universidade de Sussex. Em 2023 editou o EP de estreia, Cura, e no ano seguinte ficou conhecida do grande público ao vencer o 56º Festival da Canção com o tema Grito. A vitória fez com que representasse Portugal na Eurovisão no mesmo ano, na Suécia, tendo conquistado o 10º lugar. 2 anos envolvidos chega Quebranto, álbum que mostra quem é artisticamente uma artista de pop tradicional. Gosto desta expressão, esta procura sem dúvida pela tradição, mas associando também às coisas que ouço, referiu, partilhando que cresceu com a música de Avril Lavigne e Alanis Morissette, porque eram os discos que a mãe tinha em casa, mas também com música tradicional portuguesa, que o pai adora, tendo inclusive integrado um grupo de cavaquinhos. Ainda que não o tenha escrito sozinha, Quebranto é um álbum biográfico, tal como os EPs Cura e Olha para Baixo. Neste trabalho, o processo começou com um primeiro encontro de composição musical em Lisboa e incluiu uma residência artística de 2 semanas na zona de Ourém, que chegou a reunir uma equipa de 20 pessoas. Numa fase seguinte, Yolanda foi gravar as vozes no estúdio do músico e produtor João Só, sendo que no disco ouvem-se também as vozes de vários familiares, incluindo de uma das avós, cuja voz a cantora queria muito eternizar. Com o disco já praticamente pronto, Yolanda quis ainda juntar um fado ao alinhamento. Após alguma pesquisa, chegou a Maldição, um fado cravo de Alfredo Marceneiro, que fazia todo o sentido no alinhamento de Quebranto. Agora que o álbum está lançado, Yolanda e a sua equipa estão já mergulhados noutra aventura, o concerto de apresentação do álbum, marcado para 7 de dezembro, no Coliseu dos Recreios, em Lisboa. Estamos a preparar um espetáculo em que o disco esteja completamente refletido, quase colocar o Coliseu numa perspectiva de comunidade também, contou. Por isso, o espetáculo terá o conceito 360 graus, com o palco no meio da plateia, a forma mais fácil de ter toda a gente junta, quase de mão dada, a ver exatamente a mesma coisa e a trabalhar em conjunto para chegar a um sítio. Quebranto está disponível nas plataformas digitais e terá, mais tarde, edição física. O Tribunal da Relação de Coimbra condenou a antiga procuradora coordenadora das comarcas de Leiria e de Coimbra a uma pena de prisão de 1 ano, suspensa na sua execução pelo período de 2 anos, pelo crime de prevaricação. Durante a leitura do acórdão, o Tribunal Coletivo indicou que considerou provada a generalidade dos factos que constavam no despacho de pronúncia. A magistrada do Ministério Público, que foi responsável pela acusação do processo dos incêndios de 2017 de Pedrógão Grande, tinha começado a ser julgada em julho pelos crimes de prevaricação e de subtração de documento. No que toca ao crime de subtração de documento, o Tribunal da Relação de Coimbra entendeu que não se demonstrou que tivesse desaparecido o processo de inquérito. Em relação ao despacho de acusação desse inquérito, em que desapareceram alguns volumes que a arguida disse ter entregado e depois voltado a pedir a uma funcionária, o Tribunal Coletivo disse ter ficado com dúvidas e que estas foram valorizadas. Ao longo da leitura do acórdão, foi ainda realçado que a magistrada era vista como uma profissional zelosa, estimada pelas pessoas com quem trabalhava e que a exposição pública a que ficou sujeita com este processo, depois de ter protagonizado cargos que lhe deram notoriedade entre os seus pares, muito a penalizou e a ameaça de pena de prisão serão suficientes para não continuar a praticar ilícitos. No final da leitura do acórdão, o advogado de defesa da antiga procuradora coordenadora de Leiria e de Coimbra avançou à agência Lusa que irá recorrer da pena aplicada. A magistrada do Ministério Público, cuja última colocação foi no juízo de família e menores de Oliveira do Bairro, estava acusada de ter causado atrasos expressivos na prolação de despachos, retenção indevida de autos e utilização de expedientes para contornar mecanismos de escrutínio interno e hierárquico, bem como de ter recorrido a simulações de atos processuais e manipulação estatística para criar a aparência de processos concluídos quando estes permaneciam pendentes. A Polícia Judiciária anunciou a detenção de um homem de 52 anos, suspeito de dois crimes de incêndio florestal ocorridos na freguesia de Fátima. Em comunicado, a PJ informou que, através do Departamento de Investigação Criminal de Leiria e em estreita colaboração com o Grupo de Trabalho para a Redução de Ignições em Espaço Rural do Centro Litoral, deteve na quinta-feira um homem suspeito da autoria de dois crimes de incêndio florestal ocorridos em setembro e este mês na zona de Boleiros, em Fátima. Segundo a PJ, o suspeito, com recurso à chama direta, neste caso fósforos, ateou os incêndios na zona onde reside, numa vasta mancha florestal povoada com sobreiros, eucaliptos e mato. O incêndio só não teve consequências mais gravosas, graças à rápida e eficaz intervenção dos meios de combate, adiantou a PJ, referindo que a investigação tem ainda suspeitas de que o homem poderá ter sido o autor de outros incêndios ocorridos naquela zona este ano, tendo em conta o padrão espaço-temporal e o modus operandi. E assim termina este serviço noticioso. Fique bem, tenha um bom fim de semana.
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1: No dia 10 de outubro de 1813, nasceu o italiano Giuseppe Verdi. Foi um compositor de óperas do período romântico italiano, sendo na época considerado o maior compositor nacionalista da Itália, assim como Richard Wagner o era na Alemanha. Foi um dos compositores mais influentes do século XX. As suas obras são executadas com frequência em óperas de todo o mundo e, transcendendo os limites do género, alguns dos seus temas já estão há muito enraizados na cultura popular. As obras-primas de Verdi dominaram o repertório padrão durante um século e meio, especialmente com óperas de 1851 em diante. Nenhum outro compositor de ópera italiana conseguiu igualar-se a Verdi em quesito de popularidade, com exceção, talvez, de Giacomo Puccini. Outro músico que nasceu no dia 10 de outubro de 1917 é o pianista e compositor norte-americano Thelonious Monk, figura determinante no movimento bebop. Esta é uma das correntes mais influentes do jazz e o seu nome provém da onomatopeia feita ao imitar o som das centenas de martelos que batiam no metal na construção das ferrovias americanas, gerando uma melodia cheia de pequenas notas. A 10 de outubro também se assinala o Dia Mundial de Saúde Mental e o Dia Europeu contra a Pena de Morte.
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2: Saiba agora a temperatura que está em Pombal.
3: 12 graus.
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0: Take My Breath Away é uma canção escrita por George Moroder e Tom Whitlock para a banda sonora do filme Top Gun, de 1986. Foi inicialmente gravada e interpretada pela banda Berlin. Jerry Bruckheimer convidou George Moroder para escrever uma canção para o filme. Já tinha escrito Zona de Perigo, que foi gravada por Kenny Loggins. E, feliz com o resultado, Bruckheimer pediu então uma canção mais lenta para uma cena romântica. Uma vez que Moroder tinha escrito o apoio musical para o que viria a ser Take My Breath Away, gravou uma demo da música com um sintetizador que mais tarde seria usado na gravação final e deu-a ao letrista Tom Whitlock, um mecânico que conhecera pela primeira vez quando este lhe afinou os travões do Ferrari e ao mesmo tempo lhe deu a saber que também era letrista. Whitlock escreveu a letra enquanto ia do estúdio para casa e depois passou ali algumas horas a retocá-la. Uma demo da canção, cantada por um cantor de fundo, impressionou o realizador Tony Scott e os produtores Jerry Bruckheimer e Don Simpson, que decidiram filmar novas cenas românticas entre Tom Cruise e Kelly McGillis para introduzir a canção. Inicialmente, a música foi oferecida ao grupo The Motels, que só muito mais tarde gravaram a demo original. Por seu lado, a Columbia Records apontou alguns dos seus artistas associados para fazerem a gravação. Mas Moroder optou pela banda Berlin, cuja música No More Words ele próprio tinha produzido. Whitlock fez algumas alterações na letra antes de Terry Nunn gravar a voz. Moroder comentou mais tarde que, de todas as canções que produziu na sua carreira, esta era a que o deixava mais orgulhoso. Em termos comerciais, Take My Breath Away alcançou o primeiro lugar da Billboard Hot 100 nos Estados Unidos e também liderou as tabelas do Reino Unido, Holanda, Bélgica e Irlanda. Ganhou ainda o Oscar e o Globo de Ouro de Melhor Canção Original em 1986.

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1: Estavam os noivos no altar, prontos para dizer o sim, mas um ataque de epilepsia mudou o rumo deste casamento. O noivo desmaiou naquele momento e a noiva, furiosa por desconhecer por completo a doença do futuro marido, acabou por casar com um convidado. O caso aconteceu na cidade de Rampur, no estado de Uttar Pradesh, no norte da Índia, segundo noticiou o The Times of India. Jugal Kishore, de 25 anos, sofria de epilepsia, mas escondeu a doença da noiva e da família dela. Quando estava no altar, no dia do casamento com Indira, de 23 anos, teve uma crise e desmaiou. Indira ficou furiosa e, enquanto o ex-marido era transportado para o hospital, ela decidiu prosseguir o casamento com um convidado. Dirigiu-se a um membro da família do cunhado e pediu para ele casar com ela, tendo ele concordado. Mas a cerimónia não foi pacífica. Quando Jugal Kishore regressou do hospital, pediu a Indira que mudasse de ideias, caso contrário seria alvo de chacota por parte dos amigos e vizinhos. Os familiares dela reforçaram o pedido, mas Indira não recuou. Começaram então a atirar pratos e talheres para forçar o jovem a casar com o noivo inicial, atitude que também foi em vão.
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8: Este é o 2 Minutos para os Direitos Humanos, uma rúbrica da Amnistia Internacional. O novo relatório da Amnistia Internacional sobre o ICE demonstra que a administração Trump está a implementar um sistema de detenção e deportação em massa. O sistema, operacionalizado pelo ICE, o Serviço de Imigração e Alfândega dos Estados Unidos, é alimentado por narrativas racistas, xenófobas e falsas. Os combatentes do movimento 23 de março, apoiado pelo Ruanda, cometeram graves violações dos direitos humanos contra mineiros na República Democrática do Congo. Além disso, facilitaram o tráfico de ouro e coltão do leste do país para o vizinho Ruanda. Para a Amnistia Internacional, é inadmissível que a seleção masculina de futebol de Israel participe na Liga das Nações. A UEFA e a FIFA deviam ter suspendido a Federação Israelita de Futebol há muito, devido à recusa em excluir clubes sediados em colonatos ilegais. As autoridades turcas devem pôr fim à repressão contra os grupos de defesa dos direitos LGBTI. Devem também libertar os ativistas detidos e cessar a perseguição das pessoas LGBTI e dos seus defensores. A polícia turca deteve mais de 60 pessoas em 15 províncias, na sequência de rusgas a organizações de defesa dos direitos LGBTI. A decisão dos Estados Unidos de proibir a presença da Palestina na Assembleia Geral da ONU visou punir o Estado palestiniano por procurar justiça e responsabilização junto de instituições internacionais. Decisões como esta constituem uma violação do acordo relativo à sede da ONU e criam um precedente perigoso.
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11: Além das vantagens próprias da brincadeira de um cão, o dono pode utilizá-la como ferramenta na educação do cachorro para lhe ensinar controlo emocional, tolerância à frustração e a fazer pausas durante as sessões de brincadeira que servem para que o animal aprenda a controlar o nível de excitação. A natureza agradável da brincadeira nos cães permite utilizá-la como recompensa para comportamentos desejáveis que queremos reforçar. Além disso, um estudo demonstrou que depois de uma sessão de brincadeira, os cães dão geralmente muito mais atenção ao dono e que, na maioria dos casos, o treino é mais eficaz se for realizado logo após terem brincado. A brincadeira é também utilizada como um indicador do bem-estar do cão. Em animais doentes, com fome, que vivem em ambientes inadequados ou que se encontram num estado de stress crónico, a brincadeira é um dos primeiros comportamentos a desaparecer. Ou seja, uma redução da brincadeira pode estar relacionada com uma redução do bem-estar do indivíduo. Brincar é essencial para o bom desenvolvimento dos cães. é mesmo muito importante serem oferecidas oportunidades adequadas para os cachorros e cães adultos poderem brincar.
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1: Um pecado mortal da gestão acontece quando não são registadas todas as entradas e saídas de recursos, sendo que normalmente são esquecidas aquelas que menor valor têm, como cafés, compra de pequenos materiais, entre outras que de forma individual parecem não ter valor significativo, mas que impactam no resultado e podem comprometer o planeamento financeiro como um todo. O registro detalhado de todas as despesas e receitas permite que seja conhecido de onde vem e para onde vai o dinheiro da empresa e assim podem ser feitos cortes ou substituições nos gastos. As receitas podem ser mais bem compreendidas, ou seja, quem são os principais clientes, os melhores pagadores, entre outros detalhes essenciais à gestão.
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Olá, meu nome é Ricardo Santos, sou formado em Engenharia Informática, empresário e empreendedor. Escolhi esta música porque tem um ritmo crescente que faz com que ao longo da música fique com mais energia e motivado. É uma música que começa com um ritmo mais harmonioso dentro do estilo e que se desenvolve de uma forma que posso chamar complexa, por estar constantemente a adicionar elementos, e que termina literalmente em ruído, quase como uma mente de uma pessoa que precisa de parar de pensar e pôr as mãos à obra e fazer acontecer. A primeira coisa que me vem à cabeça quando a ouço é a difícil tarefa de decidir por onde começar, que para alguém como eu, que está constantemente a ter novas ideias de projetos, é uma constante. Agora, quando a ouço, sinto sempre vontade de pôr as mãos à obra e começar a trabalhar. Numa só palavra, define esta música como motivadora. A ou uma das músicas da minha vida é Where Do I Begin, dos The Chemical Brothers.

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3: Mais uma edição dos Álbuns da Década. Na rádio, o disco Goat's Head Soup dos Rolling Stones. Foi lançado no mundo da música em setembro de 1973 e vendeu mais de 3 milhões de cópias. Na tabela dos 100 discos mais vendidos na década de 1970,

quer que sejam as fraquezas do álbum, perceptíveis ou não, trata-se ainda de um típico álbum dos Stones, embora menos frenético e menos raivoso do que o trabalho previsto.

gravado nos Dynamic Studios em Kingston, na Jamaica, é mais calculado e reflexivo do que os álbuns anteriores. Os críticos afirmaram na altura que Goat's Head Soup não se destacava do resto dos lançamentos da altura, como acontecia normalmente com o álbum dos Stones. Isso era verdade, embora existam algumas faixas mais conseguidas, além da cadenciada Angie, que muita gente acreditava ser acerca da nova esposa de David Bowie, mas afinal tratava-se de mais uma das odes de Keith Richards à sua musa da altura, a atriz italiana.

fãs da banda não parecem ter prestado atenção à avaliação mortiça do disco, tendo este encabeçado as tabelas de álbuns de ambos os lados do Atlântico, pouco depois do seu lançamento no outono de 1973.

Este disco foi gravado em Kingston, na Jamaica, e tem a produção de Jimmy Miller. A sua duração total é de 47 minutos e contém 10 músicas. Dancing with Mr. D, 100 Years Ago, Coming Down Again, Do Do Do Do Do, Heartbreaker, Angie, Silver Train, Hide Your Love, Winter, Can You Hear the Music e

foi mais uma edição dos Álbuns da Década. Hoje na rádio o disco Goat's Head Soup dos The Rolling Stones, que foi lançado no mundo da música em setembro de 1973 e vendeu mais de 3 milhões de cópias. Na tabela dos 100 discos mais vendidos na década de 1970, este ocupa o lugar no

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1: O Mónaco é um dos países mais pequenos do mundo, com pouco mais de 2 km quadrados, ficando apenas atrás do Vaticano em dimensão. Apesar do seu reduzido território, é um Estado independente, com governo, príncipe, bandeira e instituições próprias. Está situado na costa do Mediterrâneo, junto à fronteira com França e muito próximo de Itália. A falta de espaço levou o Principado a desenvolver-se em altura e também através da criação de terrenos sobre o mar. Pequeno em território, mas com uma enorme projeção internacional, o Mónaco tornou-se conhecido pelo turismo, pelo luxo, pelo automobilismo e pela sua elevada concentração de riqueza.
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1: Crianças que têm o hábito de questionar e quebrar as regras podem tornar-se adultos com carreiras de sucesso e bem remuneradas. A pesquisa, publicada num artigo da revista Psicologia do Desenvolvimento, analisou durante 40 anos, entre 1968 e 2008, 745 alunos da 6ª classe de uma escola do Luxemburgo e examinou as características que determinam a carreira profissional. O resultado foi surpreendente. Foi descoberto no estudo que as pessoas bem-sucedidas no trabalho costumavam quebrar as regras na sua infância. A conclusão foi baseada nas pesquisas de dois grupos diferentes de profissionais que acompanharam os indivíduos durante os 40 anos. Isto porque a rebeldia na infância tornou-se um objetivo e criou-se uma maior disposição para defender pontos de vista. Os autores da pesquisa explicam que estes adultos com maiores rendimentos e que eram rebeldes na infância são mais exigentes durante certos momentos críticos no trabalho, como, por exemplo, a negociação do salário. O estudo também revela que os indivíduos que são mais dispostos a quebrar as regras podem obter salários mais elevados por motivos menos éticos. Às crianças envolvidas foram analisados os antecedentes familiares, o estatuto socioeconómico, o QI e os hábitos diários. Os professores da escola também foram alvo do estudo para verificar o nível de aprendizagem e vontade de aprender dos alunos. A pesquisa foi feita pela Magrib, um grupo de estudos formado pela Universidade do Luxemburgo e um Centro de Estudo de Populações e Políticas Socioeconómicas, financiado pelo Fundo Nacional de Pesquisas do Luxemburgo.
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Bom fim de semana, ainda bem que está aí. É verdade, o fim de semana passa a correr e claro que é para aproveitar. E é por isso mesmo que eu estou aqui deste lado. 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
1: Olá, viva! Uma faca com cabo de marfim e lâmina resplandecente, embrulhada num velho pano ensanguentado, dentro de uma velha mala de couro escondida debaixo de uma cama, esconde um terrível segredo e carrega uma inescapável maldição. Bibiana e Belonísia, irmãos de 7 e 6 anos, decidem explorar a mala da avó Donana enquanto esta deambula pelo quintal no meio do cacarejo e do canto das aves. São crianças curiosas, dispostas à transgressão para decifrar passados e o mundo secreto dos adultos. Entre peças de roupa antiga da avó está a faca cuja lâmina reflete com nitidez o rosto das meninas e que ambas levam impacientemente à boca, movidas pelo desejo de sentir o seu gosto, em gestos consecutivos cujo desfecho foram duas línguas cortadas, uma delas sem restauro, deixando uma das irmãs muda para sempre. É uma história de crianças travessas com desfecho trágico que conhecemos nas primeiras páginas do romance Torto Arado, do escritor brasileiro Itamar Vieira Júnior, publicado em 2019. O cenário é a fazenda Água Negra, onde a família das meninas é apenas mais uma da força de trabalho que de sol a sol e de domingo a domingo trabalha na roça sob a vigilância de Sotério, o capataz que, na ausência dos proprietários, a família Peixoto, garante que a melhor parte dessa força e do seu fruto ficam do lado de quem o título de propriedade. Como paga pelo seu trabalho, nas horas livres da labuta da fazenda, cada família pode trabalhar um quinhão de terra de onde extrai a sua subsistência e tem ainda direito a erigir uma casa, uma tapera de barro e taboa que se desfizesse com o tempo, com a chuva e com o sol forte. Que essa morada nunca fosse um bem durável, que essa casa fosse desfeita de forma fácil se necessário, nunca de alvenaria ou telhado de cerâmica, porque, para o proprietário, à terra não pertencem, nem ela lhes pertence. Do que cultivavam no seu quintal, deviam um terço ao patrão, que pilhava os melhores produtos. Faço aqui a primeira pausa musical com o tema Levantados do Chão. Um tema composto por Chico Buarque e gravado em 1998 por Milton Nascimento no álbum Nascimento.

A gente lê com Lina Oliveira. Por causa do episódio com a faca, as duas irmãs, companheiras de brincadeira que até então se desentendiam em disputas infantis que por vezes acabavam com arranhões e puxões de cabelo em que a mãe tinha de intervir, foram tomadas por um sentimento de união nascido da necessidade de uma falar pela outra. Uma seria a voz da outra. Deveria-se aprimorar a sensibilidade que cercaria aquela convivência a partir de então, ter a capacidade de ler com mais atenção os gestos e os olhos da irmã. A quem prestaria a voz teria que percorrer com a visão os sinais do corpo que emudeceu. A que emudeceu teria de ter a capacidade de transmitir, com gestos largos e também vibrações mínimas, as impressões que gostaria de comunicar. Foi assim que se tornaram parte uma da outra, ainda que o futuro lhes reservasse rivalidades e separações. Cresciam protegidas pelo respeito devido ao seu pai. Diferentes das jovens de nossa idade, e mesmo com os olhares invasivos que nos despeletavam como flores, éramos quase intocáveis ao assédio tão comum dos homens sobre as meninas que chegavam à mocidade. Bibiana sonhava ser professora, enquanto Belonísia preferia trabalhar ao lado do pai em vez da escola. Não atraíam as letras da Dona Lourdes a professora, nem lhe interessava a história do Brasil, histórias mentirosas sobre a mistura entre índios, negros e brancos, em que todos eram felizes e o país abençoado. Em Tortuarado, acompanhamos a vida desta e de outras famílias ao longo de várias décadas, desde a infância das duas irmãs até aos filhos já crescidos de uma delas. As três partes do romance oferecem-nos as perspectivas de Bibiana e Belonísia, mas também a de Santa Rita Pescadeira, um dos muitos seres encantados que habitam humanos escolhidos para guiarem e curarem o povo. Um desses humanos é o pai José Alcino, conhecido como Zeca Chapéu Grande, nascido no meio de um charco porque não tinham permitido que a sua mãe deixasse o trabalho naquele dia. Curador de Jaré, guia do povo da Água Negra e das cercanias, referência para todo o tipo de assuntos, desde divergência de trabalho a problemas de saúde. Acolhia em sua casa durante semanas ou meses, generosamente, doentes do corpo e do espírito que depositavam nele toda a fé. Respeitado mesmo por patrões e senhores, a sua fama de curador chegou ao prefeito da cidade, a quem Chapéu Grande, em troca pelos seus serviços, pediu uma professora para ensinar as crianças da fazenda e mais tarde uma escola para os filhos dos trabalhadores. Ouvimos agora o tema Descolonizada, de Larissa Cruz, do álbum 2016 Território Conquistado.

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1: As mulheres, tantas vezes esquecidas e invisíveis nas lutas pela transformação das comunidades, são as grandes protagonistas deste romance. São dotadas de espírito forte e firme vontade. A avó, Dona Ana, feiticeira, parteira ou mãe de pegação, que o filho foi buscar à fazenda Caxangá quando estava para nascer a primeira filha, mãe de muitos filhos e de Carmelita, que partiu sem indicar o rumo que tomaria. Salu, a mãe das protagonistas, também ela mãe de pegação, aprendiz de Dona Ana. Dona Miúda, cavalo da encantada Santa Rita Pescadeira. As gêmeas Crispina e Crispiniana, duplo uma da outra. São também protagonistas a exploração e o trabalho incansável nesta terra, algures no sertão da Bahia, onde o sol é pródigo e a chuva rara. Nos períodos de seca e fome, a morte apiava nas casas e nem os poderes de Zeca Chapéu Grande eram suficientes para a expulsar. E a faca com cabo de marfim, que paira como uma espada de Damocles e que emerge a espaços na narrativa, ominosa e talvez fatal. Torto Arado venceu o Prémio Leia de 2018 e é este ano candidato ao prestigiado Booker Prize. É um retrato do Brasil da segunda metade do século XX, onde existe a mesma escravidão de antes, fantasiada de liberdade, onde o sangue do passado corre feito um rio, onde se é mobília na terra que mora em nós. Como diz Salu, esta terra mora em mim, brotou de mim e enraizou. Mora aqui no meu peito, porque dela se fez minha vida com o meu povo todinho. Vocês podem até me arrancar como uma erva ruim, mas vocês nunca irão arrancar a terra de mim. Na fazenda da Água Negra, como em tantos lugares que a ganância ou o proselitismo cobiçam. Em Água Negra, como na Faixa de Gaza. Se me escutaram até aqui, obrigada. Por hoje é tudo. Até à próxima.

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5: Olá, hoje trago mais um tema de saúde mental. Perturbação obsessiva compulsiva, também conhecida como POC. Alguma vez viram alguém a bater 3 vezes na madeira para que algo não acontecesse? A maioria das vezes, isto trata-se apenas de uma brincadeira, mas pode sinalizar algo mais. A POC é uma perturbação de saúde mental, caracterizada pela presença de obsessões, compulsões ou ambas. As obsessões são pensamentos, imagens ou impulsos indesejados e repetitivos que provocam ansiedade ou desconforto. Já as compulsões são comportamentos ou atos mentais repetitivos que a pessoa sente necessidade de realizar para tentar aliviar as obsessões. Por exemplo, uma pessoa pode ter um medo intenso de contaminação e sentir necessidade de lavar as mãos repetidamente. Ou pode verificar várias vezes se fechou a porta, mesmo sabendo que já o fez. É importante distinguir a POC de simples manias ou de gostar de ter tudo organizado. Na POC, estes pensamentos e comportamentos podem ocupar muito tempo, causar sofrimento e interferir no dia-a-dia. A boa notícia é que existe tratamento. A terapia cognitiva ou comportamental é uma das principais abordagens. Em alguns casos, podem também ser utilizados medicamentos, como antidepressivos, sempre com acompanhamento médico. Portanto, se os pensamentos ou comportamentos repetitivos começam a controlar a rotina, provocam um sofrimento significativo ou dificultam o dia-a-dia, é importante procurar ajuda profissional. Não se esqueça que reconhecer os sinais é o primeiro passo para procurar ajuda. Até à próxima rúbrica.
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1: Pombalense Yolanda editou o seu álbum de estreia. Saiba mais pormenores já a seguir.
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1: A cantora Yolanda editou no dia 8 o seu primeiro álbum, Quebranto, um trabalho no qual apresenta a sua pop tradicional, criado em comunidade e feito de memórias, crenças e tradições. O álbum de estreia chega aos 31 anos, mas o caminho de Yolanda para fazer carreira na música começou bem antes. Com a infância passada em Pombal, Yolanda mudou-se para Lisboa aos 17 anos para seguir o sonho da música, começando por atuar em bares e tendo tentado a sorte em concursos televisivos de talentos. Mais tarde mudou-se para o Reino Unido para estudar composição na Universidade de Sussex. Em 2023 editou o EP de estreia Cura e no ano seguinte ficou conhecida do grande público ao vencer o 56º Festival da Canção com o tema Grito. A vitória fez com que representasse Portugal na Eurovisão no mesmo ano, na Suécia, tendo conquistado o 10º lugar. 2 anos envolvidos chega Quebranto, álbum que mostra quem é artisticamente uma artista de pop tradicional. Gosto desta expressão, esta procura sem dúvida pela tradição, mas associando também às coisas que ouço, referiu, partilhando que cresceu com a música de Avril Lavigne e Alanis Morissette, porque eram os discos que a mãe tinha em casa, mas também com música tradicional portuguesa, que o pai adora, tendo inclusive integrado um grupo de cavaquinhos. Ainda que não o tenha escrito sozinha, Quebranto é um álbum biográfico, tal como os EPs Cura e Olha para Baixo. Neste trabalho, o processo começou com um primeiro encontro de composição musical em Lisboa e incluiu uma residência artística de 2 semanas na zona de Orém, que chegou a reunir uma equipa de 20 pessoas. Numa fase seguinte, Yolanda foi gravar as vozes no estúdio do músico e produtor João Só, sendo que no disco ouvem-se também as vozes de vários familiares, incluindo de uma das avós, cuja voz a cantora queria muito eternizar. Com o disco já praticamente pronto, Yolanda quis ainda juntar um fado ao alinhamento. Após alguma pesquisa, chegou a Maldição, um fado cravo de Alfredo Marceneiro, que fazia todo o sentido no alinhamento de Quebranto. Agora que o álbum está lançado, Yolanda e a sua equipa estão já mergulhados noutra aventura, o concerto de apresentação do álbum, marcado para 7 de dezembro, no Coliseu dos Recreios, em Lisboa. Estamos a preparar um espetáculo em que o disco esteja completamente refletido, quase colocar o Coliseu numa perspectiva de comunidade, também contou. Por isso, o espetáculo terá o conceito 360 graus, com o palco no meio da plateia, a forma mais fácil de ter toda a gente junta, quase de mão dada, a ver exatamente a mesma coisa e a trabalhar em conjunto para chegar a um sítio. Quebranto está disponível nas plataformas digitais e terá, mais tarde, edição física. O Tribunal da Relação de Coimbra condenou a antiga procuradora coordenadora das comarcas de Leiria e de Coimbra a uma pena de prisão de 1 ano, suspensa na sua execução pelo período de 2 anos, pelo crime de prevaricação. Durante a leitura do acórdão, o Tribunal Coletivo indicou que considerou provada a generalidade dos factos que constavam no despacho de pronúncia. A magistrada do Ministério Público, que foi responsável pela acusação do processo dos incêndios de 2017 de Pedrógão Grande, tinha começado a ser julgada em julho pelos crimes de prevaricação e de subtração de documento. No que toca ao crime de subtração de documento, o Tribunal da Relação de Coimbra entendeu que não se demonstrou que tivesse desaparecido o processo de inquérito. Em relação ao despacho de acusação desse inquérito, em que desapareceram alguns volumes que a arguida disse ter entregado e depois voltado a pedir a uma funcionária, o Tribunal Coletivo disse ter ficado com dúvidas e que estas foram valorizadas. Ao longo da leitura do acórdão, foi ainda realçado que a magistrada namorada era vista como uma profissional zelosa, estimada pelas pessoas com quem trabalhava, e que a exposição pública a que ficou sujeita com este processo, depois de ter protagonizado cargos que lhe deram notoriedade entre os seus pares, muito a penalizou, e a ameaça de pena de prisão serão suficientes para não continuar a praticar ilícitos. No final da leitura do acórdão, o advogado de defesa da antiga procuradora coordenadora de Leiria e de Coimbra avançou à agência Lusa que irá recorrer da pena aplicada. A magistrada do Ministério Público, cuja última colocação foi no juízo de família e menores de Oliveira do Bairro, estava acusada de ter causado atrasos expressivos na prolação de despachos, retenção indevida de autos e utilização de expedientes para contornar mecanismos de escrutínio interno e hierárquico, bem como de ter recorrido a simulações de atos processuais e manipulação estatística para criar a aparência de processos concluídos quando estes permaneciam pendentes. A Polícia Judiciária anunciou a detenção de um homem de 52 anos, suspeito de dois crimes de incêndio florestal ocorridos na freguesia de Fátima. Em comunicado, a PJ informou que, através do Departamento de Investigação Criminal de Leiria e em estreita colaboração com o Grupo de Trabalho para a Redução de Ignições em Espaço Rural do Centro Litoral, deteve na quinta-feira um homem suspeito da autoria de dois crimes de incêndio florestal ocorridos em setembro e este mês na zona de Boleiros, em Fátima. Segundo a PJ, o suspeito, com recurso à chama direta, neste caso fósforos, ateou os incêndios na zona onde reside, numa vasta mancha florestal povoada com sobreiros, eucaliptos e mato. O incêndio só não teve consequências mais gravosas, graças à rápida e eficaz intervenção dos meios de combate, adiantou a PJ, referindo que a investigação tem ainda suspeitas de que o homem poderá ter sido o autor de outros incêndios ocorridos naquela zona este ano, tendo em conta o padrão espaço-temporal e o modus operandi. E assim termina este serviço noticioso. Fique bem, tenha um bom fim de semana.
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2: Quer saber que horas são?
3: 9:43.

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1: Hoje destacamos Shania Twain. Hey, you, sitting in the corner, can't you hear the jukebox play? Nascida a 28 de agosto de 1965, em Ontario, no Canadá, Eileen Regina Edwards foi abandonada pelo pai em 1967, isto é, 2 anos depois do seu nascimento. O padrasto, Jerry Twain, reconheceu-lhe o talento e tanto ele como a mãe levavam-na a atuar em hotéis locais. Shania também ajudava o padrasto na sua silvicultura e trabalhava em lojas e restaurantes. Em 1987, os pais morreram num acidente de viação. Em 1990, Eileen mudou de nome para Shania, um nome nativo americano Ojibwe Indian que significa "estou a caminho", e em 1993 lançou um álbum homónimo. O single What Made You Stay That alcançou o top 60 nas tabelas de música country nos Estados Unidos. Com o produtor e futuro marido Matt Lange, Shania compôs Home Ain't Where the Heart Is e Dance With the One That Brought You. The Woman in Me saiu em 1995 com os êxitos Who's Bad Have You Both Been Under, Any Man of Mine e If You Are Not In It For Love, I'm Out Here. Em 1997, a artista lançou Come On Over, com vários êxitos. You're Still The One, Honey I'm Home, From This Moment On, That Don't Impress Me Much e Man I Feel Like A Woman, complementado por um teledisco ao estilo de Robert Palmer, You Got Away, incluindo na banda sonora do filme Notting Hill e We're Gonna Rock This Country.

0: Hoje falamos de Shania Twain.
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0: sentido das palavras, um olhar mais positivo sobre a vida. O segredo é não retribuir, não se abalar e não responder a qualquer tipo de agressão. Tudo o que for pobre de conteúdo, vazio de compreensão ou que não corresponda ao tamanho da sua sensibilidade, nunca será digno da sua perda de tempo. Mantenha por perto quem tem sempre uma palavra de força e de motivação, quem não duvida do seu potencial, quem acredita em si, no que você pode, em tudo o que você seja capaz. Escute as pessoas que realmente o amam, que realmente querem o seu bem, que sorriem com verdade, sem forçar nada, sem ser chamado. Aquelas pessoas que nunca se sentem obrigadas a estar junto de si. Pense nisto e seja feliz.
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5: Eu sou Lucinda, sou de Pombal e gostava de ouvir a Lila Downs.

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1: A Meta lançou no começo do ano a Instagram Edits, uma nova app focada na edição de vídeos e que foi criada com o objetivo de competir com o CapCut. Ao longo dos últimos meses, temos assistido a um lançamento de cada vez mais funcionalidades, com as mais recentes novidades a estarem entre as mais úteis. Foi anunciado numa publicação partilhada na rede social Threads que a Edits recebeu agora o que foram chamadas de legendas de bilíngues, as quais traduzem automaticamente as legendas para um segundo idioma. De notar que esta nova funcionalidade está disponível em inglês, espanhol, português, alemão, francês, japonês, italiano, coreano, hindi, russo, entre outros. O executivo responsável pelo Instagram, Adam Mosseri, fez uma publicação na rede social onde indica que a empresa está a trabalhar em novas formas de os utilizadores personalizarem a sua experiência com o algoritmo da plataforma. O responsável partilhou na sua publicação um pequeno vídeo onde mostra uma nova forma de os utilizadores acederem ao menu que permite personalizar o algoritmo. Ao arrastar o ecrã para baixo, na página inicial do Instagram, os utilizadores poderão saber em que temas o algoritmo se está a focar mais, podendo aí escolher, remover ou adicionar outros, bastando para isso descrever o que querem ver mais. No vídeo partilhado por Mosseri, fica a ideia de que esta nova área para personalizar o algoritmo poderá assemelhar-se a um bot de conversação de inteligência artificial, como o ChatGPT, o Gemini ou o Claude, na medida em que será capaz de adicionar temas e assuntos com base nas interações com o utilizador. É importante notar que, tratando-se esta funcionalidade de um teste do Instagram, só alguns utilizadores da rede social terão para já acesso a esta novidade. À medida que o teste progrida, a empresa deverá torná-la acessível a cada vez mais utilizadores.
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1: As leguminosas, no geral, são uma boa fonte de proteínas. Por isso, o consumo dessas leguminosas, como a lentilha, é interessante para manter uma dieta equilibrada, ajudando no emagrecimento e no ganho de massa muscular. A lentilha ajuda a controlar o açúcar no sangue, devido à quantidade de fibras, as quais são essenciais no processo de digestão. A lentilha colabora para a saciedade, por causa das suas fibras e proteínas. Além disso, é um alimento com uma versatilidade imensa, podendo ser consumida de diversas formas em pratos quentes ou frios. Ajuda a prevenir e a controlar colesterol mau, por ter fibra insolúvel, que atua não só na diminuição e no controle dos níveis de colesterol, mas também é uma aliada na prevenção.
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4: Olá! Na roda desta pequena história, deambula ao longo de um dia e o seu passeio junta a aspectos práticos do seu dia-a-dia, como a ida ao alfaiate, aos correios ou às finanças, as suas observações e reflexões mais profundas. Numa exaltação à deriva e à observação atenta do mundo e dos seus habitantes, faz uma crítica à pressa, ao egoísmo e à arrogância que dominam o mundo, considerando as suas deambulações cotidianas vitais. O passeio, que pode ser visto por muitos como um desperdício, é para o narrador fundamental para a sua higiene mental e para o seu ofício de escrever. A atenção aos pormenores que o rodeiam, seja na cidade ou no campo, são fonte de inspiração para a sua forma de estar na vida e em sociedade. O livro traz um olhar crítico à sociedade da época, servido por uma escrita depurada e poética que alterna ingenuidade e mordacidade. O livro de que vos falo hoje é o pequeno, mas grande em substância, O Passeio, do escritor suíço Robert Walser. Livro escrito em 1917 e que mantém toda a pertinência. Ironicamente, Walser morreu anos mais tarde, durante um passeio. Boas ondas de leitura.
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1: Olá, o meu nome é Sara Trovão e sou psicóloga clínica. Hoje venho falar-lhe sobre a prevenção de perturbações psicológicas na adolescência. Todos nós já ouvimos falar que a adolescência é uma fase da vida mais desafiante, mas talvez o que não saiba é que é na adolescência que muitas das perturbações psicológicas se desenvolvem. E por isso é fundamental apostarmos na prevenção. Para prevenir, nada melhor do que criarmos um ambiente familiar em que a expressão de emoções seja algo natural e em que falar sobre saúde mental ou sobre dificuldades não seja um tabu. É também importante criar uma rotina estruturada e equilibrada em que haja tempo para tarefas e responsabilidades, mas também tempo para lazer e diversão. Por isso, se estas dicas lhe fizeram sentido, experimente-as, coloque-as em prática e contribua para a prevenção.
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1: A história do Mónaco está profundamente ligada à família Grimaldi, que mantém uma relação com o território há mais de 7 séculos. Em 1297, Francesco Grimaldi, conhecido como Il Malizia, terá conseguido tomar a fortaleza de Mónaco, disfarçado de frade franciscano. Este episódio ficou associado à origem do domínio dos Grimaldi sobre o território. Ao longo dos séculos, a família manteve a sua influência e o Mónaco tornou-se um principado. Atualmente, continua a ser uma monarquia constitucional, tendo como chefe de Estado o príncipe Alberto II. A dinastia Grimaldi permanece assim no centro da história política do Principado há mais de 700 anos.
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10: 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Tome nota. Agora são
11: 10:46.

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1: No dia 10 de outubro de 1813, nasceu o italiano Giuseppe Verdi. Foi um compositor de óperas do período romântico italiano, sendo na época considerado o maior compositor nacionalista da Itália, assim como Richard Wagner o era na Alemanha. Foi um dos compositores mais influentes do século XX. As suas obras são executadas com frequência em óperas de todo o mundo e, transcendendo os limites do género, alguns dos seus temas já estão há muito enraizados na cultura popular. As obras-primas de Verdi dominaram o repertório padrão durante um século e meio, especialmente com óperas de 1851 em diante. Nenhum outro compositor de ópera italiana conseguiu igualar-se a Verdi em quesito de popularidade, com exceção, talvez, de Giacomo Puccini. Outro músico que nasceu no dia 10 de outubro de 1917 é o pianista e compositor norte-americano Thelonious Monk, figura determinante no movimento bebop. Esta é uma das correntes mais influentes do jazz e o seu nome provém da onomatopeia feita ao imitar o som das centenas de martelos que batiam no metal na construção das ferrovias americanas, gerando uma melodia cheia de pequenas notas. A 10 de outubro também se assinala o Dia Mundial de Saúde Mental e o Dia Europeu contra a Pena de Morte.
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9: Este é o 2 Minutos para os Direitos Humanos, uma rúbrica da Amnistia Internacional. O novo relatório da Amnistia Internacional sobre o ICE demonstra que a administração Trump está a implementar um sistema de detenção e deportação em massa. O sistema, operacionalizado pelo ICE, o Serviço de Imigração e Alfândega dos Estados Unidos, é alimentado por narrativas racistas, xenófobas e falsas. Os combatentes do movimento 23 de Março, apoiado pelo Ruanda, cometeram graves violações dos direitos humanos contra mineiros na República Democrática do Congo. Além disso, facilitaram o tráfico de ouro e coltão do leste do país para o vizinho Ruanda. Para a Amnistia Internacional, é inadmissível que a seleção masculina de futebol de Israel participe na Liga das Nações. A UEFA e a FIFA deviam ter suspendido a Federação Israelita de Futebol há muito, devido à recusa em excluir clubes sediados em colonatos ilegais. As autoridades turcas devem pôr fim à repressão contra os grupos de defesa dos direitos LGBTI. Devem também libertar os ativistas detidos e cessar a perseguição das pessoas LGBTI e dos seus defensores. A polícia turca deteve mais de 60 pessoas em 15 províncias, na sequência de rusgas a organizações de defesa dos direitos LGBTI. A decisão dos Estados Unidos de proibir a presença da Palestina na Assembleia Geral da ONU visou punir o Estado palestiniano por procurar justiça e responsabilização junto de instituições internacionais. Decisões como esta constituem uma violação do acordo relativo à sede da ONU e criam um precedente perigoso.
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0: Jupiter Jones nasceu numa noite peculiar, sobre sinais que pronunciavam estar destinada a grandes acontecimentos. Agora já adulta, Jupiter sonha com as estrelas, mas acorda todos os dias para a dura realidade de um emprego. Mas quando Kane, um ex-militar geneticamente manipulado, chega ao planeta Terra para a procurar, Júpiter começa a ter uma ideia do que o futuro lhe reservava desde sempre. Ela é a sucessora em linha de um extraordinário legado que pode mesmo alterar a ordem do cosmos. A ascensão de Júpiter é a sugestão de hoje do 90 e Cine.
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1: Não registar as despesas num bom sistema de gestão também poderá representar um grande erro na sua gestão financeira. Assim, procurar soluções inteligentes, integradas e práticas é essencial para que controle as suas finanças de maneira completa, rápida e com segurança para o processo de tomada de decisão. Além de controlar todas as entradas e saídas de maneira eficiente, ao utilizar um sistema, terá maior facilidade em organizar datas de pagamentos e recebimentos e, desta forma, evitar atrasos e pagamentos com juros.
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1: Não peça recibo no multibanco. Os recibos de multibanco são uma das maiores fontes de lixo do planeta. Se todos deixássemos de pedir o recibo no multibanco, poupar-se-ia o equivalente a um rolo de papel com milhões de metros de comprimento.
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0: A realeza sempre foi dada a birras e excentricidades. Foram muitos os reis de Portugal cujas singularidades marcaram os anais da nossa história. Dom Fernando I, o Formoso, que estava prometido a uma infanta de Castela, por conveniência política, apaixonou-se perdidamente por Leonor Teles, uma mulher da nobreza que já era casada. Mas rei é rei. Anulou-lhe o casamento e casou com ela. Esta teimosia culminou na crise dinástica de 1383-85, quase fazendo com que Portugal perdesse a independência para Castela. Dom Pedro I, o justiceiro, andava doido por uma formosa galega, Inês de Castro. O seu pai, Afonso IV, levava muito a sério o adágio popular de Espanha, nem bom vento, nem bom casamento. Mandou matar a bela. Quando chegou ao trono, Dom Pedro vingou-se. Mandou arrancar o coração aos assassinos e declarou que teria casado com Inês de Castro em segredo. Mandou desenterrá-la e coroou a rainha de Portugal. E ordenou às cortes que lhe beijassem as mãos, apesar do seu corpo já estar em avançado estado de composição. Sujeitos a engolir-lhe alguma falangeta. Era de pancada. Dom João V, o magnânimo, vivia obcecado com a opulência com que vivia Luís XIV de França, o Rei Sol. Como tinha os cofres cheios de ouro que chegava do Brasil aos magotas, deu-lhe para gastar fortunas em caprichos arquitetónicos e religiosos. O Aqueduto das Águas Livres, a Biblioteca Joanina, a Capela de São João Batista, entre outros. Mas a realização mais demonstrativa da sua megalomania foi a construção do Palácio-Convento de Mafra. Pediram-lhe um convento modesto para 13 frades, mas a paranoia do rei não lhe permitia tal frugalidade. Mandou construir um monumento gigantesco com mais de 1.200 divisões, construído por mais de 50 mil operários, mostrando assim a grandeza do seu poder absoluto perante a Europa. Dom Afonso VI, o vitorioso, também conhecido pelo Rei Criança, para além de se recusar a tomar banho e de assinar documentos régios, gostava de andar à noite pelas ruas de Lisboa a virar caixotes de lixo e a meter-se em desacatos. Até o rei mais importante da nossa história é dado a caprichos. É o rei Dom Cristiano, o loiro. Deu-no à moca e abandonou os seus súbditos. Acredito que alguns dos ouvintes menos informados possam pensar que é o rei Dom Cristiano talvez não seja mais importante que Dom Afonso Henriques, o conquistador. Nada mais errado. A influência de Dom Afonso foi só até ao Alentejo, enquanto Dom Cristiano é conhecido no mundo inteiro. Se o honorável ouvinte for ao Turkmenistão, é plausível que encontre lá gente a dar piruetas de 360 graus e a gritar "Sim!". Para além disso, os valores humanos de Dom Cristiano são muito maiores. Dom Afonso Henriques dava-se mal com a mãe, enquanto Dom Cristiano tudo faz para que a mãe se mantenha fresca e viçosa. A velha já tem mais recaustagens do que a frota da Rodoviária Nacional. Afonso só leva vantagem sobre Dom Cristiano numa coisa. Conseguiu que as suas manas, o Raca e Sanchas, desencalhassem com espanhóis. Já Cristiano não conseguiu arranjar espanhóis dispostos a levar a Cátia e a Nelma. Mas que evento tão extraordinário terá levado o nosso monarca mais amado e marcante a enjeitar o seu povo? Segundo as crónicas, foi o facto do plebeu JJ o ter obrigado a levantar-se do trono inutilmente. É certo que um homem daquela idade já tem alguma dificuldade em levantar-se. Mas também é verdade que JJ não é propriamente um plebeu. É a cara chapada da Camilla Parker Bowles, que é a mulher do rei de Inglaterra. Ali também há sangue azul. Para além disso, é um visionário. Já utiliza o novo acordo ortográfico. De qualquer forma, o assunto é grave. E já mereceu a intervenção dos maiores signatários da nação. Só não contou ainda com a mediação do secretário-geral das Nações Unidas, António Guterres. Mas também seria inútil. O homem, em dois mandatos, não conseguiu resolver nenhum conflito. Mas esta inesperada abdicação, pelo menos para os que não conhecem JJ, já fez correr muita tinta e muitas horas de debate televisivo. Como percebem, muito bola, são muitos os protagonistas políticos que já se puseram a mandar bitaites sobre o caso. Também não seria descabido saber o que o Bruno Fernandes acha sobre a permanência de Luís Neves como Ministro da Administração Interna ou do Rafael Leão sobre o Orçamento de Estado. Parece claro que neste imbróglio ninguém fica a ganhar. Ou talvez não. As telenovelas mexicanas, apesar das dobragens mal feitas e do enredo ser sempre sobre moças que mais parecem saídas de uma festa de carnaval no inflante branco, a degladiarem-se para acasalar com o protagonista mais rico e mais parecido com o Zezé Camarinha, comparadas com a Fer El Rei Cristiano JJ, adquirem uma certa dignidade. Até à próxima.
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3: E agora, nos álbuns da década, é tempo para mais um disco. Desta vez, Simple Dreams, de Linda Ronstadt. Este foi lançado no mundo da música em novembro de 1977 e vendeu mais de 3 milhões de cópias. Na tabela dos 100 discos mais vendidos na década de 1970, este ocupa o lugar número 72.

Simple Dreams era o mais recente capítulo de uma fórmula muito eficaz de reinterpretação de êxitos e de material novo que levara Linda Ronstadt ao estatuto de superestrela em

Ronstadt e o seu empresário e produtor Peter Asher tinham encontrado os ingredientes mágicos com tão formidável efeito no álbum de 1974 em que ela se revelara em Heart Like a Wheel e aos quais se mantiveram agarrados ao modelo nos álbuns

So Easy veio a ser um êxito no top 5 das preferências e a terceira reinterpretação de um tema de Buddy Holly na voz dela a entrar para as 100 melhores no período de apenas 2 anos. Enquanto que a versão que nos dá de Blue Bayou, de Roy Orbison, valeu-lhe o primeiro single a vender mais de

Rodstad interpretou Tumbling Dice dos Rolling Stones e trouxe ao seu vasto público o trabalho do então novato Warren Zevon, com versões de Poor Poor Pitiful Me e do tema em estilo mexicano.

Este disco foi gravado em Los Angeles, nos Estados Unidos da América, e tem a produção de Peter Asher. A sua duração total é de 31 minutos e contém 10 músicas. It's So Easy, Carmelita, Simple Man, Simple Dream, Sorrow Lives Here, I Never Will Marry, Blue Bayou, Poor Poor Pitiful Me, Maybe I'm Right, Tumbling Dice e Old Paint.

ficamos por aqui nesta edição dos Álbuns da Década. Hoje na rádio, o disco de Linda Ronstadt, Simple Dreams, que foi lançado em novembro de 1977 e vendeu mais de 3 milhões de cópias. Na tabela dos 100 discos mais vendidos na década de 1970, este ocupa o lugar número 72.

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0: meio-dia e um. 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
1: Olá, viva! Uma faca com cabo de marfim e lâmina resplandecente, embrulhada num velho pano ensanguentado, dentro de uma velha mala de couro escondida debaixo de uma cama, esconde um terrível segredo e carrega uma inescapável maldição. Bibiana e Belonísia, irmãos de 7 e 6 anos, decidem explorar a mala da avó Donana enquanto esta deambula pelo quintal no meio do cacarejo e do canto das aves. São crianças curiosas, dispostas à transgressão para decifrar passados e o mundo secreto dos adultos. Entre peças de roupa antiga da avó está a faca cuja lâmina reflete com nitidez o rosto das meninas e que ambas levam impacientemente à boca, movidas pelo desejo de sentir o seu gosto, em gestos consecutivos cujo desfecho foram duas línguas cortadas, uma delas sem restauro, deixando uma das irmãs muda para sempre. É uma história de crianças travessas com desfecho trágico que conhecemos nas primeiras páginas do romance Torto Arado, do escritor brasileiro Itamar Vieira Júnior, publicado em 2019. O cenário é a fazenda Água Negra, onde a família das meninas é apenas mais uma da força de trabalho que de sol a sol e de domingo a domingo trabalha na roça sob a vigilância de Sutério, o capataz que, na ausência dos proprietários, a família Peixoto, garante que a melhor parte dessa força e do seu fruto ficam do lado de quem o título de propriedade. Como paga pelo seu trabalho, nas horas livres da labuta da fazenda, cada família pode trabalhar um quinhão de terra de onde extrai a sua subsistência e tem ainda direito a erigir uma casa, uma tapera de barro e taboa que se desfizesse com o tempo, com a chuva e com o sol forte. Que essa morada nunca fosse um bem durável, que essa casa fosse desfeita de forma fácil se necessário, nunca de alvenaria ou telhado de cerâmica, porque, para o proprietário, à terra não pertencem, nem ela lhes pertence. Do que cultivavam no seu quintal, deviam um terço ao patrão, que pilhava os melhores produtos. Faço aqui a primeira pausa musical com o tema Levantados do Chão, um tema composto por Chico Buarque e gravado em 1998 por Milton Nascimento no álbum Nascimento.

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Por causa do episódio com a faca, as duas irmãs, companheiras de brincadeira que até então se desentendiam em disputas infantis que por vezes acabavam com arranhões e puxões de cabelo em que a mãe tinha de intervir, foram tomadas por um sentimento de união nascido da necessidade de uma falar pela outra. Uma seria a voz da outra. Deveria-se aprimorar a sensibilidade que cercaria aquela convivência a partir de então, ter a capacidade de ler com mais atenção os gestos e os olhos da irmã. A quem prestaria a voz teria que percorrer com a visão os sinais do corpo que emudeceu. A que emudeceu teria de ter a capacidade de transmitir, com gestos largos e também vibrações mínimas, as impressões que gostaria de comunicar. Foi assim que se tornaram parte uma da outra, ainda que o futuro lhes reservasse rivalidades e separações. Cresciam protegidas pelo respeito devido ao seu pai. Diferentes das jovens de nossa idade, e mesmo com os olhares invasivos que nos despeletavam como flores, éramos quase intocáveis ao assédio tão comum dos homens sobre as meninas que chegavam à mocidade. Bibiana sonhava ser professora, enquanto Bolonísia preferia trabalhar ao lado do pai em vez da escola. Não atraíam as letras da Dona Lourdes, a professora, nem lhe interessava a história do Brasil, histórias mentirosas sobre a mistura entre índios, negros e brancos, em que todos eram felizes e o país abençoado. Em Tortuarado, acompanhamos a vida desta e de outras famílias ao longo de várias décadas, desde a infância das duas irmãs até aos filhos já crescidos de uma delas. As três partes do romance oferecem-nos as perspectivas de Bibiana e Bolonísia, mas também a de Santa Rita Pescadeira, um dos muitos seres encantados que habitam humanos escolhidos para guiarem e curarem o povo. Um desses humanos é o pai José Alcino, conhecido como Zeca Chapéu Grande, nascido no meio de um charco porque não tinham permitido que a sua mãe deixasse o trabalho naquele dia. Curador de Jaré, guia do povo da Água Negra e das cercanias, referência para todo o tipo de assuntos, desde divergência de trabalho a problemas de saúde. Acolhia em sua casa durante semanas ou meses, generosamente, doentes do corpo e do espírito que depositavam nele toda a fé. Respeitado mesmo por patrões e senhores, a sua fama de curador chegou ao prefeito da cidade, a quem Chapéu Grande, em troca pelos seus serviços, pediu uma professora para ensinar as crianças da fazenda e mais tarde uma escola para os filhos dos trabalhadores. Ouvimos agora o tema Descolonizada, de Larissa Cruz, do álbum 2016 Território Conquistado.

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1: As mulheres, tantas vezes esquecidas e invisíveis nas lutas pela transformação das comunidades, são as grandes protagonistas deste romance. São dotadas de espírito forte.

Crispina e Crispiniana, duplo uma da outra. São também protagonistas a exploração e o trabalho incansável nesta terra, algures no sertão da Bahia, onde o sol é pródigo e a chuva rara. Nos períodos de seca e fome, a morte apiava nas casas e nem os poderes de Zeca Chapéu Grande eram suficientes para a expulsar. E a faca com cabo de marfim, que paira como uma espada de Damocles e que emerge a espaços na narrativa, ominosa e talvez fatal. Torto Arado venceu o Prémio Leia de 2018 e é este ano candidato ao prestigiado Booker Prize. É um retrato do Brasil da segunda metade do século XX, onde existe a mesma escravidão de antes, fantasiada de liberdade, onde o sangue do passado corre feito um rio, onde se é mobília na terra que mora em nós. Como diz Salu, esta terra mora em mim, brotou de mim e enraizou. Mora aqui no meu peito, porque dela se fez minha vida com o meu povo todinho. Vocês podem até me arrancar como uma erva ruim, mas vocês nunca irão arrancar a terra de mim. Na fazenda da Água Negra, como em tantos lugares que a ganância ou o proselitismo cobiçam. Em Água Negra, como na Faixa de Gaza. Se me escutaram até aqui, obrigada. Por hoje é tudo. Até à próxima.

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2: Pombalense Yolanda editou o seu álbum de estreia. Saiba mais pormenores já a seguir.
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2: A cantora Yolanda editou no dia 8 o seu primeiro álbum, Quebranto, um trabalho no qual apresenta a sua pop tradicional, criado em comunidade e feito de memórias, crenças e tradições. O álbum de estreia chega aos 31 anos, mas o caminho de Yolanda para fazer carreira na música começou bem antes. Com a infância passada em Pombal, Yolanda mudou-se para Lisboa aos 17 anos para seguir o sonho da música, começando por atuar em bares e tendo tentado a sorte em concursos televisivos de talentos. Mais tarde mudou-se para o Reino Unido para estudar composição na Universidade de Sussex. Em 2023 editou o EP de estreia Cura e no ano seguinte ficou conhecida do grande público ao vencer o 56º Festival da Canção com o tema Grito. A vitória fez com que representasse Portugal na Eurovisão no mesmo ano, na Suécia, tendo conquistado o 10º lugar. 2 anos envolvidos chega Quebranto, álbum que mostra quem é artisticamente uma artista de pop tradicional. Gosto desta expressão, esta procura sem dúvida pela tradição, mas associando também às coisas que ouço, referiu, partilhando que cresceu com a música de Avril Lavigne e Alanis Morissette, porque eram os discos que a mãe tinha em casa, mas também com música tradicional portuguesa, que o pai adora, tendo inclusive integrado um grupo de cavaquinhos. Ainda que não o tenha escrito sozinha, Quebranto é um álbum biográfico, tal como os EPs Cura e Olha para Baixo. Neste trabalho, o processo começou com um primeiro encontro de composição musical em Lisboa e incluiu uma residência artística de 2 semanas na zona de Ourém, que chegou a reunir uma equipa de 20 pessoas. Numa fase seguinte, Yolanda foi gravar as vozes no estúdio do músico e produtor João Só, sendo que no disco ouvem-se também as vozes de vários familiares, incluindo de uma das avós, cuja voz a cantora queria muito eternizar. Com o disco já praticamente pronto, Yolanda quis ainda juntar um fado ao alinhamento. Após alguma pesquisa, chegou a Maldição, um fado cravo de Alfredo Marceneiro, que fazia todo o sentido no alinhamento de Quebranto. Agora que o álbum está lançado, Yolanda e a sua equipa estão já mergulhados noutra aventura, o concerto de apresentação do álbum, marcado para 7 de dezembro, no Coliseu dos Recreios, em Lisboa. Estamos a preparar um espetáculo em que o disco esteja completamente refletido, quase colocar o Coliseu numa perspectiva de comunidade, também contou. Por isso, o espetáculo terá o conceito 360 graus, com o palco no meio da plateia, a forma mais fácil de ter toda a gente junta, quase de mão dada, a ver exatamente a mesma coisa e a trabalhar em conjunto para chegar a um sítio. Quebranto está disponível nas plataformas digitais e terá, mais tarde, edição física. O Tribunal da Relação de Coimbra condenou a antiga procuradora coordenadora das comarcas de Leiria e de Coimbra a uma pena de prisão de 1 ano, suspensa na sua execução pelo período de 2 anos, pelo crime de prevaricação. Durante a leitura do acórdão, o Tribunal Coletivo indicou que considerou provada a generalidade dos factos que constavam no despacho de pronúncia. A magistrada do Ministério Público, que foi responsável pela acusação do processo dos incêndios de 2017 de Pedrógão Grande, tinha começado a ser julgada em julho pelos crimes de prevaricação e de subtração de documento. No que toca ao crime de subtração de documento, o Tribunal da Relação de Coimbra entendeu que não se demonstrou que tivesse desaparecido o processo de inquérito. Em relação ao despacho de acusação desse inquérito, em que desapareceram alguns volumes que a arguida disse ter entregado e depois voltado a pedir a uma funcionária, o Tribunal Coletivo disse ter ficado com dúvidas e que estas foram valorizadas. Ao longo da leitura do acórdão, foi ainda realçado que a magistrada era vista como uma profissional zelosa, estimada pelas pessoas com quem trabalhava, e que a exposição pública a que ficou sujeita com este processo, depois de ter protagonizado cargos que lhe deram notoriedade entre os seus pares, muito a penalizou, e a ameaça de pena de prisão serão suficientes para não continuar a praticar ilícitos. No final da leitura do acórdão, o advogado de defesa da antiga procuradora coordenadora de Leiria e de Coimbra avançou à agência Lusa que irá recorrer da pena aplicada. A magistrada do Ministério Público, cuja última colocação foi no juízo de família e menores de Oliveira do Bairro, estava acusada de ter causado atrasos expressivos na prolação de despachos, retenção indevida de autos e utilização de expedientes para contornar mecanismos de escrutínio interno e hierárquico, bem como de ter recorrido a simulações de atos processuais e manipulação estatística para criar a aparência de processos concluídos quando estes permaneciam pendentes. A Polícia Judiciária anunciou a detenção de um homem de 52 anos, suspeito de dois crimes de incêndio florestal ocorridos na freguesia de Fátima. Em comunicado, a PJ informou que, através do Departamento de Investigação Criminal de Leiria e em estreita colaboração com o Grupo de Trabalho para a Redução de Ignições em Espaço Rural do Centro Litoral, deteve na quinta-feira um homem suspeito da autoria de dois crimes de incêndio florestal ocorridos em setembro e este mês na zona de Boleiros, em Fátima. Segundo a PJ, o suspeito, com recurso à chama direta, neste caso fósforos, ateou os incêndios na zona onde reside, numa vasta mancha florestal povoada com sobreiros, eucaliptos e mato. O incêndio só não teve consequências mais gravosas, graças à rápida e eficaz intervenção dos meios de combate, adiantou a PJ, referindo que a investigação tem ainda suspeitas de que o homem poderá ter sido o autor de outros incêndios ocorridos naquela zona este ano, tendo em conta o padrão espaço-temporal e o modus operandi. E assim termina este serviço noticioso. Fique bem, tenha um bom fim de semana.
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1: Tome nota. Agora são...
0: Meio-dia e 38.

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A seguir trazemos-lhe mais música daquela que sabemos ser da sua preferência. 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

0: O relógio marca agora.
1: Meio-dia e 54.
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4: Glenn Burati é um menino norte-americano autista com algumas epilepsias. No seu aniversário de 6 anos, convidou 16 colegas para a sua festa de anos, mas ninguém apareceu. O menino ficou muito triste e magoado pela ausência de todos os colegas e a mãe, tocada com a atitude, publicou uma mensagem de grupo no Facebook da sua comunidade em St. Cloud, na Flórida, Estados Unidos da América. Sei que pode ser algo tolo para reclamar, mas estou com o coração partido pelo meu filho. Convidámos a turma inteira para a sua festa de aniversário de 6 anos que hoje queríamos comemorar. Nenhuma criança apareceu. Logo após a publicação deste post, os pais receberam diversas mensagens de completos estranhos a perguntar se poderiam comparecer na festa. À BBC, o pai John Burati disse: "Não tínhamos ideia de que chamaríamos tanta atenção com o nosso post e recebíamos tantas pessoas em casa para dar os parabéns ao nosso filho." Alguns dos convidados até levaram presentes, como uma bicicleta e vários outros brinquedos. Além de 15 crianças e 25 adultos, apareceram na festa alguns bombeiros todos equipados e com os caminhões de socorro, a par de polícias da cidade e dos seus carros-patrulha, tornando assim esta festa de aniversário inesquecível para o pequeno Glenn.
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1: How Do I Live é uma canção composta por Diane Warren. Foi gravada por Leon Rimes e Trisha Yearwood. Ambas as versões foram lançadas na rádio a 23 de maio de 1997. Diane Warren escreveu How Do I Live para o filme Con Air, já a pensar em Leon Rimes para ser intérprete. Como tal, encontrou-se com ela num restaurante pouco depois de ter ganho o prémio de melhor jovem artista nos Grammy Awards de 1997. Disse-lhe que escreveu a canção especificamente a pensar nela e chegaram a acordo para a sua gravação no dia seguinte. Depois da música gravada, a Walt Disney Pictures, a empresa por detrás da Touchstone Pictures, decidiu que a gravação de Rimes tinha pop a mais e que ela, com 14 anos na altura, era demasiado jovem para cantar sobre o tema da canção. A empresa recorreu então a Trisha Yearwood para uma nova gravação, solução com a qual ela concordou. Trisha Yearwood desconhecia a gravação de Rimes antes de ser abordada para gravar a canção. A versão de Yearwood, que utilizou uma vibração mais suave e country western, foi a incluída no filme. Quando na editora de Rimes, a Curb Records, ouviram falar do lançamento, ficaram relutantes em lançar a versão de Rimes. Mas Diane Warren chamou pessoalmente o seu fundador, Mike Curb, e incentivou-o a lançar a gravação de Rimes como um único single. A sua versão foi então lançada para a rádio pop convencional no mesmo dia da versão de Trisha Yearwood. Curiosamente, nem a versão de Rimes nem a de Yearwood foram incluídas no álbum da banda sonora do filme, uma vez que esta consiste na partitura de Trevor Rabin e Mark Mangina. A canção bateu o recorde de permanência no Top 5 da Billboard Hot 100 por 25 semanas consecutivas, tendo chegado ao segundo lugar. E manteve o recorde por 19 anos, sendo apenas quebrado no início de 2017 pela canção Closer, dos Chainsmokers.

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2: Na Roménia, e integrado no programa desportivo intitulado O Desporto Faz Bem, foi estabelecido o recorde mundial para o maior número de atletas a correrem de forma consecutiva uma prova de 100 metros. Esta proeza durou 12 horas consecutivas e nela participaram 926 corredores ao longo de 1.540 corridas sem paragem. E por falar em exercício físico, o recorde mundial do maior número de flexões consecutivas em barra fixa pertence a um norte-americano que na altura tinha 17 anos. Ao longo de 18 horas, elevou o queixo acima da barra 7.306 vezes. Com este feito, angariou cerca de 5 mil euros para uma associação ligada a doenças de origem cancerígena.
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1: Além das vantagens próprias da brincadeira de um cão, o dono pode utilizá-la como ferramenta na educação do cachorro para lhe ensinar controlo emocional, tolerância à frustração e a fazer pausas durante as sessões de brincadeira que servem para que o animal aprenda a controlar o nível de excitação. A natureza agradável da brincadeira nos cães permite utilizá-la como recompensa para comportamentos desejáveis que queremos reforçar. Além disso, um estudo demonstrou que depois de uma sessão de brincadeira, os cães dão geralmente muito mais atenção ao dono e que, na maioria dos casos, o treino é mais eficaz se for realizado logo após terem brincado. A brincadeira é também utilizada como um indicador do bem-estar do cão. Em animais doentes, com fome, que vivem em ambientes inadequados ou que se encontram num estado de stress crónico, a brincadeira é um dos primeiros comportamentos a desaparecer. Ou seja, uma redução da brincadeira pode estar relacionada com uma redução do bem-estar do indivíduo. Brincar é essencial para o bom desenvolvimento dos cães. É mesmo muito importante serem oferecidas oportunidades adequadas para os cachorros e cães adultos poderem brincar.
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2: Viva! 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
0: Quanto a horas, saiba que agora são
2: 13:43.

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2: O limão é muito popular e pode ser consumido em doces, salgados, em bebidas e há até mesmo quem goste de consumi-lo puro. Ele é um dos frutos com maior número de benefícios. Afinal, o limão melhora a digestão, a pele, a ansiedade, o humor e traz muitas outras vantagens ao organismo. Com o intestino em equilíbrio, a serotonina é produzida em boa quantidade, o que consequentemente ajuda a diminuir a ansiedade. Também precisamos de alguns nutrientes-chave que acalmam o sistema nervoso, como por exemplo o magnésio. O limão, além de auxiliar no equilíbrio intestinal e produção de serotonina, também possui os minerais como magnésio, potássio, cálcio e fósforo. Portanto, é a combinação perfeita para acalmar os nervos.
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3: Saiba que é um privilégio poder contar consigo aí desse lado. Boa tarde e obrigado pela sua preferência.

0: 14 e 2. 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
5: Olá! Hoje trago mais um tema de saúde mental. Perturbação obsessiva compulsiva, também conhecida como POC. Alguma vez viu alguém a bater 3 vezes na madeira para que algo não acontecesse? A maioria das vezes, isto trata-se apenas de uma brincadeira, mas pode sinalizar algo mais. A POC é uma perturbação de saúde mental, caracterizada pela presença de obsessões, compulsões ou ambas. As obsessões são pensamentos, imagens ou impulsos indesejados e repetitivos que provocam ansiedade ou desconforto. Já as compulsões são comportamentos ou atos mentais repetitivos que a pessoa sente necessidade de realizar para tentar aliviar as obsessões. Por exemplo, uma pessoa pode ter um medo intenso de contaminação e sentir necessidade de lavar as mãos repetidamente. Ou pode verificar várias vezes se fechou a porta, mesmo sabendo que já o fez. É importante distinguir a POC de simples manias ou de gostar de ter tudo organizado. Na POC, estes pensamentos e comportamentos podem ocupar muito tempo, causar sofrimento e interferir no dia-a-dia. A boa notícia é que existe tratamento. A terapia cognitiva ou comportamental é uma das principais abordagens. Em alguns casos, podem também ser utilizados medicamentos, como antidepressivos, sempre com acompanhamento médico. Portanto, se os pensamentos ou comportamentos repetitivos começam a controlar a rotina, provocam um sofrimento significativo ou dificultam o dia-a-dia, é importante procurar ajuda profissional. Não se esqueça que reconhecer os sinais é o primeiro passo para procurar ajuda. Até à próxima rúbrica.
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1: No dia 10 de outubro de 1813, nasceu o italiano Giuseppe Verdi. Foi um compositor de óperas do período romântico italiano, sendo na época considerado o maior compositor nacionalista da Itália, assim como Richard Wagner o era na Alemanha. Foi um dos compositores mais influentes do século XX. As suas obras são executadas com frequência em óperas de todo o mundo e, transcendendo os limites do género, alguns dos seus temas já estão há muito enraizados na cultura popular. As obras-primas de Verdi dominaram o repertório padrão durante um século e meio, especialmente com óperas de 1851 em diante. Nenhum outro compositor de ópera italiana conseguiu igualar-se a Verdi em quesito de popularidade, com exceção, talvez, de Giacomo Puccini. Outro músico que nasceu no dia 10 de outubro de 1917 é o pianista e compositor norte-americano Thelonious Monk, figura determinante no movimento bebop. Esta é uma das correntes mais influentes do jazz e o seu nome provém da onomatopeia feita ao imitar o som das centenas de martelos que batiam no metal na construção das ferrovias americanas, gerando uma melodia cheia de pequenas notas. A 10 de outubro também se assinala o Dia Mundial de Saúde Mental e o Dia Europeu contra a Pena de Morte.
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1: Olá, meu nome é Ricardo Santos. Sou formado em Engenharia Informática, empresário e empreendedor. Escolhi esta música porque tem um ritmo crescente que faz com que ao longo da música fique com mais energia e motivado. É uma música que começa com um ritmo mais harmonioso dentro do estilo e que se desenvolve de uma forma que posso chamar complexa, por estar constantemente a adicionar elementos, e que termina literalmente em ruído, quase como uma mente de uma pessoa que precisa de parar de pensar e pôr as mãos à obra e fazer acontecer. A primeira coisa que me vem à cabeça quando a ouço é a difícil tarefa de decidir por onde começar, que para alguém como eu, que está constantemente a ter novas ideias de projetos, é uma constante. Agora, quando a ouço, sinto sempre vontade de pôr as mãos à obra e começar a trabalhar. Numa só palavra, defino esta música como motivadora. A ou uma das músicas da minha vida é Where Do I Begin, dos The Chemical Brothers.

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8: Boa tarde. Quanto a horas são agora?
9: 14:42.

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1: Pode ter certeza de que o monitoramento das finanças é tão importante quanto a realização de um planeamento estratégico detalhado de negócio. Afinal, ao avaliar o desempenho da empresa, o gestor pode tomar decisões mais precisas, focadas nas suas necessidades reais. A gestão reativa, que apenas apaga incêndios, é abandonada e dá lugar a uma gestão proativa. Para isso, deve acompanhar os indicadores de desempenho. Basicamente, eles funcionam como um termómetro que ajuda a acompanhar a saúde financeira do negócio. Podemos citar como alguns exemplos de indicadores importantes para as finanças o nível de endividamento, o faturamento e a lucratividade.
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5: Este é o 2 Minutos para os Direitos Humanos, uma rúbrica da Amnistia Internacional. Um novo relatório da Amnistia Internacional sobre o ICE demonstra que a administração Trump está a implementar um sistema de detenção e deportação em massa. O sistema, operacionalizado pelo ICE, o Serviço de Imigração e Alfândega dos Estados Unidos, é alimentado por narrativas racistas, xenófobas e falsas. Os combatentes do movimento 23 de Março, apoiado pelo Ruanda, cometeram graves violações dos direitos humanos contra mineiros na República Democrática do Congo. Além disso, facilitaram o tráfico de ouro e coltão do leste do país para o vizinho Ruanda. Para a Amnistia Internacional, é inadmissível que a seleção masculina de futebol de Israel participe na Liga das Nações. A UEFA e a FIFA deviam ter suspendido a Federação Israelita de Futebol há muito, devido à recusa em excluir clubes sediados em colonatos ilegais. As autoridades turcas devem pôr fim à repressão contra os grupos de defesa dos direitos LGBTI. Devem também libertar os ativistas detidos e cessar a perseguição das pessoas LGBTI e dos seus defensores. A polícia turca deteve mais de 60 pessoas em 15 províncias, na sequência de rusgas a organizações de defesa dos direitos LGBTI. A decisão dos Estados Unidos de proibir a presença da Palestina na Assembleia Geral da ONU visou punir o Estado palestiniano por procurar justiça e responsabilização junto de instituições internacionais. Decisões como esta constituem uma violação do acordo relativo à sede da ONU e criam um precedente perigoso.
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7: Olá! O narrador desta pequena história deambula ao longo de um dia e o seu passeio junta a aspectos práticos do seu dia-a-dia, como a ida ao alfaiate, aos correios ou às finanças, as suas observações e reflexões mais profundas. Numa exaltação à deriva e à observação atenta do mundo e dos seus habitantes, faz uma crítica à pressa, ao egoísmo e à arrogância que dominam o mundo, considerando as suas deambulações cotidianas vitais. O passeio, que pode ser visto por muitos como um desperdício, é para o narrador fundamental para a sua higiene mental e para o seu ofício de escrever. A atenção aos pormenores que o rodeiam, seja na cidade ou no campo, são fonte de inspiração para a sua forma de estar na vida e em sociedade. O livro traz um olhar crítico à sociedade da época, servido por uma escrita depurada e poética que alterna ingenuidade e mordacidade. O livro de que vos falo hoje é o pequeno, mas grande em substância, O Passeio, do escritor suíço Robert Walser, livro escrito em 1917 e que mantém toda a pertinência. Ironicamente, Walser morreu anos mais tarde, durante um passeio. Boas ondas de leitura.
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1: A regularidade com que comemos é muito importante para a nossa saúde e bem-estar. Um estudo sugere que os padrões irregulares de tomada das refeições estão ligados ao maior risco de hipertensão, obesidade e diabetes. Um grupo de cientistas do King's College de Londres e das universidades de Newcastle e de Surrey analisou uma série de estudos e concluiu que tão importante como o que comemos é a frequência com que o fazemos. De acordo com a análise que fizeram, comer de forma irregular, ou seja, comer várias vezes ao dia ou passar muitas horas sem comer, está relacionado com um risco mais elevado de sofrer de hipertensão, diabetes tipo 2 e obesidade. Os investigadores destacam que comer de forma inconsistente pode afetar o funcionamento do relógio interno do corpo ou os ritmos circadianos que tipicamente seguem um ciclo de 24 horas e que influenciam inúmeros processos metabólicos, incluindo a digestão, o apetite, a forma como o corpo lida com a gordura, o colesterol e a glucose. Os investigadores admitem que é preciso fazer mais estudos para perceber o impacto das rotinas de refeição na saúde pública, especialmente em tempos onde há tantos operários a trabalhar por turnos.
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Hoje destacamos Shania Twain. Hey you, sitting in the corner, can't you hear the jukebox play? Nascida a 28 de agosto de 1965, em Ontario, no Canadá, Eileen Regina Edwards foi abandonada pelo pai em 1967, isto é, 2 anos depois do seu nascimento. O padrasto, Jerry Twain, reconheceu-lhe o talento e tanto ele como a mãe levavam-na a atuar em hotéis locais. Shania também ajudava o padrasto na sua silvicultura e trabalhava em lojas e restaurantes. Em 1987, os pais morreram num acidente de viação. Em 1990, Eileen mudou de nome para Shania, um nome nativo americano Ojibwe Indian que significa Estou a Caminho, e em 1993 lançou um álbum homónimo. O single What Made You Stay That alcançou o top 60 nas tabelas de música country nos Estados Unidos. Com o produtor e futuro marido Matt Lange, Shania compôs Home Ain't Where the Heart Is e Dance With the One That Brought You. The Woman in Me saiu em 1995 com os êxitos Who's Bad Have You Both Been Under, Any Man of Mine e If You Are Not In It For Love, I'm Out Here. Em 1997, a artista lançou Come On Over, com vários êxitos. You're Still The One, Honey I'm Home, From This Moment On, That Don't Impress Me Much e Man I Feel Like.

0: Hoje falamos de Shania Twain.
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Mas antes, quero enviar uma saudação especial àqueles que nos acompanham na Austrália, em pombal97.com. 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Um grande abraço e obrigado pela vossa preferência.

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1: O Casino de Monte Carlo é um dos símbolos mais conhecidos do Mónaco e teve um papel importante no desenvolvimento de Monte Carlo como destino turístico internacional. O atual edifício, projetado pelo arquiteto Charles Garnier, foi inaugurado em 1863 e tornou-se rapidamente associado ao jogo, ao entretenimento e ao turismo de luxo. A afluência de visitantes contribuiu para transformar a economia do Principado e para construir a imagem sofisticada que ainda hoje caracteriza Monte Carlo. Existe também uma particularidade histórica. Os cidadãos monegascos estão proibidos de jogar nos casinos do Principado. Atualmente, o Casino de Monte Carlo continua a ser uma das principais atrações turísticas do Mónaco.
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2: Nem é tarde, nem é cedo. São
3: 15 e 27.

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1: Pombalense Yolanda editou o seu álbum de estreia. Saiba mais pormenores já a seguir.
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1: A cantora Yolanda editou no dia 8 o seu primeiro álbum, Quebranto, um trabalho no qual apresenta a sua pop tradicional, criado em comunidade e feito de memórias, crenças e tradições. O álbum de estreia chega aos 31 anos, mas o caminho de Yolanda para fazer carreira na música começou bem antes. Com a infância passada em Pombal, Yolanda mudou-se para Lisboa aos 17 anos para seguir o sonho da música, começando por atuar em bares e tendo tentado a sorte em concursos televisivos de talentos. Mais tarde mudou-se para o Reino Unido para estudar composição na Universidade de Sussex. Em 2023 editou o EP de estreia, Cura, e no ano seguinte ficou conhecida do grande público ao vencer o 56º Festival da Canção com o tema Grito. A vitória fez com que representasse Portugal na Eurovisão no mesmo ano, na Suécia, tendo conquistado o 10º lugar. 2 anos envolvidos chega Quebranto, álbum que mostra quem é artisticamente uma artista de pop tradicional. Gosto desta expressão, esta procura sem dúvida pela tradição, mas associando também às coisas que ouço, referiu, partilhando que cresceu com a música de Avril Lavigne e Alanis Morissette, porque eram os discos que a mãe tinha em casa, mas também com música tradicional portuguesa, que o pai adora, tendo inclusive integrado um grupo de cavaquinhos. Ainda que não o tenha escrito sozinha, Quebranto é um álbum biográfico, tal como os EPs Cura e Olha para Baixo. Neste trabalho, o processo começou com um primeiro encontro de composição musical em Lisboa e incluiu uma residência artística de 2 semanas na zona de Orém, que chegou a reunir uma equipa de 20 pessoas. Numa fase seguinte, Yolanda foi gravar as vozes no estúdio do músico e produtor João Só, sendo que no disco ouvem-se também as vozes de vários familiares, incluindo de uma das avós, cuja voz a cantora queria muito eternizar. Com o disco já praticamente pronto, Yolanda quis ainda juntar um fado ao alinhamento. Após alguma pesquisa, chegou a Maldição, um fado cravo de Alfredo Marceneiro, que fazia todo o sentido no alinhamento de Quebranto. Agora que o álbum está lançado, Yolanda e a sua equipa estão já mergulhados noutra aventura, o concerto de apresentação do álbum, marcado para 7 de dezembro, no Coliseu dos Recreios, em Lisboa. Estamos a preparar um espetáculo em que o disco esteja completamente refletido, quase colocar o Coliseu numa perspectiva de comunidade, também contou. Por isso, o espetáculo terá o conceito 360 graus, com o palco no meio da plateia, a forma mais fácil de ter toda a gente junta, quase de mão dada, a ver exatamente a mesma coisa e a trabalhar em conjunto para chegar a um sítio. Quebranto está disponível nas plataformas digitais e terá, mais tarde, edição física. O Tribunal da Relação de Coimbra condenou a antiga procuradora coordenadora das comarcas de Leiria e de Coimbra a uma pena de prisão de 1 ano, suspensa na sua execução pelo período de 2 anos, pelo crime de prevaricação. Durante a leitura do acórdão, o Tribunal Coletivo indicou que considerou provada a generalidade dos factos que constavam no despacho de pronúncia. A magistrada do Ministério Público, que foi responsável pela acusação do processo dos incêndios de 2017 de Pedrógão Grande, tinha começado a ser julgada em julho pelos crimes de prevaricação e de subtração de documento. No que toca ao crime de subtração de documento, o Tribunal da Relação de Coimbra entendeu que não se demonstrou que tivesse desaparecido o processo de inquérito. Em relação ao despacho de acusação desse inquérito, em que desapareceram alguns volumes que a arguida disse ter entregado e depois voltado a pedir a uma funcionária, o Tribunal Coletivo disse ter ficado com dúvidas e que estas foram valorizadas. Ao longo da leitura do acórdão, foi ainda realçado que a magistrada era vista como uma profissional zelosa, estimada pelas pessoas com quem trabalhava, e que a exposição pública a que ficou sujeita com este processo, depois de ter protagonizado cargos que lhe deram notoriedade entre os seus pares, muito a penalizou e a ameaça de pena de prisão serão suficientes para não continuar a praticar ilícitos. No final da leitura do acórdão, o advogado de defesa da antiga procuradora coordenadora de Leiria e de Coimbra avançou à agência Lusa que irá recorrer da pena aplicada. A magistrada do Ministério Público, cuja última colocação foi no juízo de família menores de Oliveira do Bairro, estava acusada de ter causado atrasos expressivos na prolação de despachos, retenção indevida de autos e utilização de expedientes para contornar mecanismos de escrutínio interno e hierárquico, bem como de ter recorrido a simulações de atos processuais e manipulação estatística para criar a aparência de processos concluídos quando estes permaneciam pendentes. A Polícia Judiciária anunciou a detenção de um homem de 52 anos, suspeito de dois crimes de incêndio florestal ocorridos na freguesia de Fátima. Em comunicado, a PJ informou que, através do Departamento de Investigação Criminal de Leiria e em estreita colaboração com o Grupo de Trabalho para a Redução de Ignições em Espaço Rural do Centro Litoral, deteve na quinta-feira um homem suspeito da autoria de dois crimes de incêndio florestal ocorridos em setembro e este mês na zona de Boleiros, em Fátima. Segundo a PJ, o suspeito, com recurso a chama direta, neste caso fósforos, ateou os incêndios na zona onde reside, numa vasta mancha florestal povoada com sobreiros, eucaliptos e mato. O incêndio só não teve consequências mais gravosas, graças à rápida e eficaz intervenção dos meios de combate, adiantou a PJ, referindo que a investigação tem ainda suspeitas de que o homem poderá ter sido o autor de outros incêndios ocorridos naquela zona este ano, tendo em conta o padrão espaço-temporal e o modus operandi. E assim termina este serviço noticioso. Fique bem, tenha um bom fim de semana.
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3: Mais uma edição dos Álbuns da Década. Na rádio, o disco Goat's Head Soup, dos Rolling Stones. Foi lançado no mundo da música em setembro de 1973 e vendeu mais de 3 milhões de cópias. Na tabela dos 100 discos mais vendidos na década de 1970,

quaisquer que sejam as fraquezas do álbum, perceptíveis ou não, trata-se ainda de um típico álbum dos Stones, embora menos frenético e menos raivoso do que o trabalho previsto.

gravado nos Dynamic Studios em Kingston, na Jamaica, é mais calculado e reflexivo do que os álbuns anteriores. Os críticos afirmaram na altura que Goat's Head Soup não se destacava do resto dos lançamentos da altura, como acontecia normalmente com o álbum dos Stones. Isso era verdade, embora existam algumas faixas mais conseguidas, além da cadenciada Angie, que muita gente acreditava ser acerca da nova esposa de David Bowie. Mas, afinal, tratava-se de mais uma das odes de Keith Richards à sua musa da altura, a atriz italiana Anita Pallone.

fãs da banda não parecem ter prestado atenção à avaliação mortiça do disco, tendo este encabeçado as tabelas de álbuns de ambos os lados do Atlântico, pouco depois do seu lançamento no outono de 1973.

disco foi gravado em Kingston, na Jamaica, e tem a produção de Jimmy Miller. A sua duração total é de 47 minutos e contém 10 músicas. Dancing with Mr. D, 100 Years Ago, Coming Down Again, Do Do Do Do Do, Heartbreaker, Angie, Silver Train, Hide Your Love, Winter, Can You Hear the Music e

álbuns da década. Hoje na rádio o disco Goat's Head Soup dos The Rolling Stones, que foi lançado no mundo da música em setembro de 1973 e vendeu mais de 3 milhões de cópias. Na tabela dos 100 discos mais vendidos na década de 1970, este ocupa o lugar no

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1: A primeira hora começa com os Transex. Eu sou o Luís Ferrão. Aqui está a música dos 30, 40, 50 e por aí fora.
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1: Liga-te ao grupo Clube 80 no Facebook, pede para aderir, escolhe e partilha comigo as músicas que mais gostas dos anos 70, 80 e 90. Mas atenção, que as de 2000 que estiveram no forno a gratinar nos anos 90 também contam. Living on Video foi lançado oficialmente como single em maio de 1983. A faixa tornou-se um grande sucesso internacional, alcançando a posição número 61 da Billboard Hot 100 dos Estados Unidos. A banda também gravou uma versão original na língua francesa e, ao longo de décadas, o tema consolidou-se como um hino retrofuturista da música eletrónica dos anos 80. Agora entra no Clube 80. Vem comigo, bom fim de semana.

Estas melodias só me trazem boas recordações. E a ti? Agora os Undercover com o original de Jerry Rafferty, da década de 70. Baker Street é já ali à frente. Bom fim de semana.

Esta é a música dos trintões, quarentões, cinquentões e por aí fora, mas os mais novos também gostam destas canções. Agora entra no Clube 80 os britânicos Naked Highs. Liga-te connosco ao fim de semana e participa no Grupo Clube 80. Se ainda não és membro, pede para aderir e depois publica as canções que quiseres dos anos 70, 80 e 90. E se a música que escolheste fizer viajar no tempo, partilha comigo, mas só se te apetecer.

Liga-te ao Grupo Clube 80 no Facebook, pede para aderir, escolhe e partilha comigo as músicas que quiseres dos anos 70, 80 e 90. Captain Sensible, What? É uma daquelas canções que eu lembro muito bem dos anos 80. Esta faixa foi publicada no nosso grupo pelo José Canas de Coimbra. Grande escolha, amigo.

São músicas como esta que me fazem estar aqui ao fim de semana. A gente vai continuar e deixa-me rir. Foi o post da Ana Cristina, que é natural de Passos de Ferreira. As faixas estão no Grupo Clube 80 do Facebook. Muito obrigado, um bom fim de semana.

liberdade é uma maluca. Uma frase do Sr. Palma, que viajou para outra dimensão, mas vai continuar connosco a marcar para sempre as nossas melhores memórias. Por isso, vamos rir e celebrar sempre com o enorme Jorge Palma e as suas canções.

Obrigado, Jorge Palma, por todas as palavras que cantaste para nós. Estes são os Verve, ou se quiserem, The Verve e Bittersweet Symphony.

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Brian Johnson já contou muitas primaveras. Nasceu a 5 de outubro de 1947, este lendário vocalista, cuja voz inconfundível tornou-se uma das marcas registadas do som dos AC/DC. Ele trouxe muito carisma a esta banda australiana. Em 1980, após a trágica morte de Bon Scott, Agnos e Malcolm Young convidaram Brian Johnson para um teste de voz. Ele saiu-se tão bem que quase de imediato entrou para a história do rock. Back in Black foi o primeiro álbum dos AC/DC, lançado em 1980 como uma homenagem a Bon Scott. Os clássicos Wells Bells, Shoot the Thrill e o Shoot Me All Night Long e a faixa título do álbum tornou-se um dos discos de maior sucesso de todos os tempos e consagrou Johnson como um bom sucessor do falecido vocalista. Após se afastar das turnés em 2016 devido a problemas auditivos, Johnson reuniu-se novamente com os AC/DC em 2018 para gravar Power Up, lançado em 2020. Agora segurem-se porque vai tocar provavelmente o sino mais famoso da história do rock.

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1: Deixamos para trás os Clash e Should I Stay or Should I Go? E eu vou ficar aqui e deixo-vos agora com os Fiction Factory e Feels Like Heaven. Uma partilha do António Pinto de Lisboa no grupo Clube 80 do Facebook. Obrigado, António. É sempre bem-vindo. Um ótimo fim de semana para si.

É bom saber que está com o Clube 80 ao fim de semana. Depois dos In Excess fica a versão dançável de Nothing Compares to You, de Prince, que ficou conhecida na voz de Shannon O'Connor. Estes são os Hypnotic. Não saia daí.

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1: Olá, o meu nome é Sara Trovão e sou psicóloga clínica. Hoje venho falar-lhe sobre a prevenção de perturbações psicológicas na adolescência. Todos nós já ouvimos falar que a adolescência é uma fase da vida mais desafiante, mas talvez o que não saiba é que é na adolescência que muitas das perturbações psicológicas se desenvolvem. E por isso é fundamental apostarmos na prevenção. Para prevenir, nada melhor do que criarmos um ambiente familiar em que a expressão de emoções seja algo natural e em que falar sobre saúde mental ou sobre dificuldades não seja um tabu. É também importante criar uma rotina estruturada e equilibrada em que haja tempo para tarefas e responsabilidades, mas também tempo para lazer e diversão. Por isso, se estas dicas lhe fizeram sentido, experimente-as, coloque-as em prática e contribua para a prevenção.
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1: Aqui está a segunda hora do Clube 80. Eu sou o Luís Ferrão e trago comigo os franceses Bandolero e Paris Latino. Venha comigo e ouça as grandes canções dos anos 80. E não só. Bom fim de semana.

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1: Ligue-se connosco no Facebook, peça para aderir ao Grupo Clube 80 e depois partilhe as músicas que quiser dos anos 70, 80 e 90. Make a Mission, The World Is You.

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1: Agora, a banda de Robert Smith, The Forest, foi um post do António Pinto, que vive em Lisboa no grupo Clube 80 do Facebook. Depois houve outra dos Cure, Pictures of You. Obrigado, António. Um grande abraço. Volte sempre.

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1: Estamos na segunda hora do Clube 80. O António Duarte de Coimbra partilhou no grupo Clube 80 do Facebook Passengers, de Elton John. Grande abraço, amigo. Obrigado e volte sempre.

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2: A realeza sempre foi dada a birras e excentricidades. Foram muitos os reis de Portugal cujas singularidades marcaram os anais da nossa história. Dom Fernando I, o Formoso, que estava prometido a uma infanta de Castela, por conveniência política, apaixonou-se perdidamente por Leonor Teles, uma mulher da nobreza que já era casada. Mas rei é rei. Anulou-lhe o casamento e casou com ela. Esta teimosia culminou na crise dinástica de 1383-85, quase fazendo com que Portugal perdesse a independência para Castela. Dom Pedro I, o justiceiro, andava doido por uma formosa galega, Inês de Castro. O seu pai, Afonso IV, levava muito a sério o adágio popular de Espanha, nem bom vento, nem bom casamento. Mandou matar a bela. Quando subiu ao trono, Dom Pedro vingou-se. Mandou arrancar o coração aos assassinos e declarou que teria casado com Inês de Castro em segredo. Mandou desenterrá-la e coroou a rainha de Portugal. E ordenou às cortes que lhe beijassem as mãos, apesar do seu corpo já estar em avançado estado de composição, sujeitos a engolir-lhe alguma falangeta. Era de pancada. Dom João V, o magnânimo, vivia obcecado com a opulência com que vivia Luís XIV de França, o Rei Sol. Como tinha os cofres cheios de ouro que chegava do Brasil aos magotas, deu-lhe para gastar fortunas em caprichos arquitetónicos e religiosos. O Aqueduto das Águas Livres, a Biblioteca Joanina, a Capela de São João Batista, entre outros. Mas a realização mais demonstrativa da sua megalomania foi a construção do Palácio Convento de Mafra. Pediram-lhe um convento modesto para 13 frades, mas a paranoia do rei não lhe permitia tal frugalidade. Mandou construir um monumento gigantesco com mais de 1.200 divisões, construído por mais de 50 mil operários, mostrando assim a grandeza do seu poder absoluto perante a Europa. Dom Afonso VI, o Vitorioso, também conhecido pelo Rei Criança, para além de se recusar a tomar banho e de assinar documentos régios, gostava de andar à noite pelas ruas de Lisboa, a virar caixotes de lixo e a meter-se em desacatos. Até o rei mais importante da nossa história é dado a caprichos. É o rei Dom Cristiano, o loiro. Deu-lhe um amoque e abandonou os seus súbditos. Acredito que alguns dos ouvintes menos informados possam pensar que é o rei Dom Cristiano talvez não seja mais importante que Dom Afonso Henriques, o conquistador. Nada mais errado. A influência de Dom Afonso foi só até ao Alentejo, enquanto Dom Cristiano é conhecido no mundo inteiro. Se o honorável ouvinte for ao Turkmenistão, é plausível que encontre lá gente a dar piruetas de 360 graus e a gritar sim. Para além disso, os valores humanos de Dom Cristiano são muito maiores. Dom Afonso Henriques dava-se mal com a mãe, enquanto Dom Cristiano tudo faz para que a mãe se mantenha fresca e viçosa. A velha já tem mais recaustagens do que a frota da Rodoviária Nacional. Afonso só leva vantagem sobre Dom Cristiano numa coisa. Conseguiu que as suas manas, o Raca e Sanchas, desencalhassem com os espanhóis. Já Cristiano não conseguiu arranjar espanhóis dispostos a levar a Cátia e a Nelma. Mas que evento tão extraordinário terá levado o nosso monarca mais amado e marcante a enjeitar o seu povo? Segundo as crónicas, foi o facto do plebeu JJ o ter obrigado a levantar-se do trono inutilmente. É certo que um homem daquela idade já tem alguma dificuldade em levantar-se. Mas também é verdade que JJ não é propriamente um plebeu. É a cara chapada da Camilla Parker Bowles, que é a mulher do rei de Inglaterra. Ali também há sangue azul. Para além disso, é um visionário. Já utiliza o novo acordo ortográfico. De qualquer forma, o assunto é grave. E já mereceu a intervenção dos maiores signatários da nação. Só não contou ainda com a mediação do secretário-geral das Nações Unidas, António Guterres. Mas também seria inútil. O homem em dois mandatos não conseguiu resolver nenhum conflito. Mas esta inesperada abdicação, pelo menos para os que não conhecem JJ, já fez correr muita tinta e muitas horas de debate televisivo. Como percebem muito bola, são muitos os protagonistas políticos que já se puseram a mandar bitaites sobre o caso. Também não seria descabido saber o que o Bruno Fernandes acha sobre a permanência de Luís Neves como Ministro da Administração Interna ou do Rafael Leão sobre o Orçamento de Estado. Parece claro que neste imbróglio ninguém fica a ganhar. Ou talvez não. As telenovelas mexicanas, apesar das dobragens mal feitas e do enredo ser sempre sobre moças mais parecem saídas de uma festa de carnaval no Elefante Branco, a degladiarem-se para acasalar com o protagonista mais rico e mais parecido com o Zezé Camarinha, comparadas com a Fer El Rei Cristiano JJ, adquirem uma certa dignidade. Até à próxima!

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0: passam de moda, que é o caso deste The Worker dos Fishers.
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0: Hoje lembramos um automóvel com o nome de Herbie.
2: Here comes a brand new Herbie.
0: Era um clássico da primeira matinée da RTP, um típico filme para ser transmitido ao domingo à tarde e faz parte do imaginário de muitos que cresceram na década de 80. A Disney era mais conhecida pelos filmes de animação, mas também produzia filmes com atores de carne e osso. E dentro desses, apareceram uns que a personagem principal era um carro. O Volkswagen Carocha era todo branco, com o número 53 pintado na lateral e na frente do carro, com riscas brancas, vermelhas e azuis a dividirem o veículo ao meio.
2: It's Herbie with all new styling.
0: Mas o Herbie não era um carro normal. Tinha uma mente própria e tomava decisões por si mesmo, para além de se conseguir movimentar sem condutor e de ser um excelente concorrente em corridas de automóveis.
3: I've never seen anything like it.
2: All new performance.
0: O primeiro filme, Love Bug, estreou em 1968 e em 1974 surgiu a primeira sequela, Herbie Rides Again, seguida por uma aventura em Monte Carlo em 1977.
2: In Disney's all-new Herbie Goes Bananas.
0: Em Herbie Goes Bananas, de 1980, o carro vive a sua aventura mais louca, a bordo de um navio que foi a sua última incursão no cinema.
4: 700 miles on a banana boat with wheels.
0: Só voltando ao grande ecrã, em 2005, com Lindsay Lohan como a condutora do simpático Carocha. Pelo meio, houve um filme que foi feito só para a televisão em 1997, com o mesmo nome do primeiro filme, que mostrava as origens deste peculiar automóvel.
5: Gotta say, Peyton, you and Herbie make a great team.
6: We make a great team.
5: Yeah, I thought you'd be a good driver, crew chief, report out there, huh?
6: Herbie, help me out here.
0: Como tantos heróis daquela altura, Herbie vivia uma aventura sempre com pessoas diferentes, ajudando uma família diferente a cada película, como era tradição nesses tempos. Qual será o vosso preferido?
2: Herbie. A car that drives everyone bananas.
0: Hoje lembramos um automóvel muito especial no Clube 80, o Herbie.
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0: Agora, tomem lá duas grandes canções vindas da terra dos cangurus. Overkill e Who Can It Be Now, dos Man at Work.

0: Obrigado por gostarem tanto das músicas do século passado. Mais um post no Grupo Clube 80 do João Fuzeta de Setúbal. Aqui está Self Control, de Laura Branigan. Obrigado, João. Grande abraço.
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0: quase completo o programa deste fim de semana. A fechar ouvem Marisa Liz e os Ornatos Violeta. Obrigado pela companhia. Eu volto na próxima semana.
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2: Olá! Hoje trago mais um tema de saúde mental. Perturbação obsessiva compulsiva, também conhecida como POC. Alguma vez viu alguém a bater três vezes na madeira para que algo não acontecesse? A maioria das vezes, isto trata-se apenas de uma brincadeira, mas pode sinalizar algo mais. A POC é uma perturbação de saúde mental, caracterizada pela presença de obsessões, compulsões ou ambas. As obsessões são pensamentos, imagens ou impulsos indesejados e repetitivos que provocam ansiedade ou desconforto. Já as compulsões são comportamentos ou atos mentais repetitivos que a pessoa sente necessidade de realizar para tentar aliviar as obsessões. Por exemplo, uma pessoa pode ter um medo intenso de contaminação e sentir necessidade de lavar as mãos repetidamente. Ou pode verificar várias vezes se fechou a porta, mesmo sabendo que já o fez. É importante distinguir a POC de simples manias ou de gostar de ter tudo organizado. Na POC, estes pensamentos e comportamentos podem ocupar muito tempo, causar sofrimento e interferir no dia-a-dia. A boa notícia é que existe tratamento. A terapia cognitiva comportamental é uma das principais abordagens. Em alguns casos, podem também ser utilizados medicamentos, como antidepressivos, sempre com acompanhamento médico. Portanto, se os pensamentos ou comportamentos repetitivos começam a controlar a rotina, provocam um sofrimento significativo ou dificultam o dia-a-dia, é importante procurar ajuda profissional. Não se esqueça que reconhecer os sinais é o primeiro passo para procurar ajuda. Até à próxima rúbrica.
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1: Além das vantagens próprias da brincadeira de um cão, o dono pode utilizá-la como ferramenta na educação do cachorro para lhe ensinar controlo emocional, tolerância à frustração e a fazer pausas durante as sessões de brincadeira que servem para que o animal aprenda a controlar o nível de excitação. A natureza agradável da brincadeira nos cães permite utilizá-la como recompensa para comportamentos desejáveis que queremos reforçar. Além disso, um estudo demonstrou que depois de uma sessão de brincadeira, os cães dão geralmente muito mais atenção ao dono e que na maioria dos casos, o treino é mais eficaz se for realizado logo após terem brincado. A brincadeira é também utilizada como um indicador do bem-estar do cão. Em animais doentes, com fome, que vivem em ambientes inadequados ou que se encontram num estado de stress crónico, a brincadeira é um dos primeiros comportamentos a desaparecer. Ou seja, uma redução da brincadeira pode estar relacionada com uma redução do bem-estar do indivíduo. Brincar é essencial para o bom desenvolvimento dos cães. É mesmo muito importante serem oferecidas oportunidades adequadas para os cachorros e cães adultos poderem brincar.
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1: Estavam os noivos no altar, prontos para dizer o sim, mas um ataque de epilepsia mudou o rumo deste casamento. O noivo desmaiou naquele momento e a noiva, furiosa por desconhecer por completo a doença do futuro marido, acabou por casar com um convidado. O caso aconteceu na cidade de Rampur, no estado de Uttar Pradesh, no norte da Índia, segundo noticiou o The Times of India. Jugal Kishore, de 25 anos, sofria de epilepsia, mas escondeu a doença da noiva e da família dela. Quando estava no altar, no dia do casamento com Indira, de 23 anos, teve uma crise e desmaiou. Indira ficou furiosa e, enquanto o ex-marido era transportado para o hospital, ela decidiu prosseguir o casamento com um convidado. Dirigiu-se a um membro da família do cunhado e pediu para ele casar com ela, tendo ele concordado. Mas a cerimónia não foi pacífica. Quando Jugal Kishore regressou do hospital, pediu a Indira que mudasse de ideias, caso contrário seria alvo de chacota por parte dos amigos e vizinhos. Os familiares dela reforçaram o pedido, mas Indira não recuou. Começaram então a atirar pratos e talheres para forçar o jovem a casar com o noivo inicial. Atitude que também foi em vão.
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3: Em Portugal continental são
4: 18 e 19.

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2: Pombalense Yolanda editou o seu álbum de estreia. Saiba mais pormenores já a seguir.
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2: A cantora Yolanda editou no dia 8 o seu primeiro álbum, Quebranto, um trabalho no qual apresenta a sua pop tradicional, criado em comunidade e feito de memórias, crenças e tradições. O álbum de estreia chega aos 31 anos, mas o caminho de Yolanda para fazer carreira na música começou bem antes. Com a infância passada em Pombal, Yolanda mudou-se para Lisboa aos 17 anos para seguir o sonho da música, começando por atuar em bares e tendo tentado a sorte em concursos televisivos de talentos. Mais tarde mudou-se para o Reino Unido para estudar composição na Universidade de Sussex. Em 2023 editou o EP de estreia Cura e no ano seguinte ficou conhecida do grande público ao vencer o 56º Festival da Canção com o tema Grito. A vitória fez com que representasse Portugal na Eurovisão no mesmo ano, na Suécia, tendo conquistado o 10º lugar. 2 anos envolvidos chega Quebranto, álbum que mostra quem é artisticamente uma artista de pop tradicional. Gosto desta expressão, esta procura sem dúvida pela tradição, mas associando também às coisas que ouço, referiu, partilhando que cresceu com a música de Avril Lavigne e Alanis Morissette, porque eram os discos que a mãe tinha em casa, mas também com música tradicional portuguesa, que o pai adora, tendo inclusive integrado um grupo de cavaquinhos. Ainda que não o tenha escrito sozinha, Quebranto é um álbum biográfico, tal como os EPs Cura e Olha para Baixo. Neste trabalho, o processo começou com um primeiro encontro de composição musical em Lisboa e incluiu uma residência artística de 2 semanas na zona de Orém, que chegou a reunir uma equipa de 20 pessoas. Numa fase seguinte, Yolanda foi gravar as vozes no estúdio do músico e produtor João Só, sendo que no disco ouvem-se também as vozes de vários familiares, incluindo de uma das avós, cuja voz a cantora queria muito eternizar. Com o disco já praticamente pronto, Yolanda quis ainda juntar um fado ao alinhamento. Após alguma pesquisa, chegou a Maldição, um fado cravo de Alfredo Marceneiro, que fazia todo o sentido no alinhamento de Quebranto. Agora que o álbum está lançado, Yolanda e a sua equipa estão já mergulhados noutra aventura, o concerto de apresentação do álbum, marcado para 7 de dezembro, no Coliseu dos Recreios, em Lisboa. Estamos a preparar um espetáculo em que o disco esteja completamente refletido, quase colocar o Coliseu numa perspectiva de comunidade também, contou. Por isso, o espetáculo terá o conceito 360 graus, com o palco no meio da plateia, a forma mais fácil de ter toda a gente junta, quase de mão dada, a ver exatamente a mesma coisa e a trabalhar em conjunto para chegar a um sítio. Quebranto está disponível nas plataformas digitais e terá, mais tarde, edição física. O Tribunal da Relação de Coimbra condenou a antiga procuradora coordenadora das comarcas de Leiria e de Coimbra a uma pena de prisão de 1 ano, suspensa na sua execução pelo período de 2 anos, pelo crime de prevaricação. Durante a leitura do acórdão, o Tribunal Coletivo indicou que considerou provada a generalidade dos factos que constavam no despacho de pronúncia. A magistrada do Ministério Público, que foi responsável pela acusação do processo dos incêndios de 2017 de Pedrógão Grande, tinha começado a ser julgada em julho pelos crimes de prevaricação e de subtração de documento. No que toca ao crime de subtração de documento, o Tribunal da Relação de Coimbra entendeu que não se demonstrou que tivesse desaparecido o processo de inquérito. Em relação ao despacho de acusação desse inquérito, em que desapareceram alguns volumes que a arguida disse ter entregado e depois voltado a pedir a uma funcionária, o Tribunal Coletivo disse ter ficado com dúvidas e que estas foram valorizadas. Ao longo da leitura do acórdão, foi ainda realçado que a magistrada era vista como uma profissional zelosa, estimada pelas pessoas com quem trabalhava, e que a exposição pública a que ficou sujeita com este processo, depois de ter protagonizado cargos que lhe deram notoriedade entre os seus pares, muito a penalizou e a ameaça de pena de prisão serão suficientes para não continuar a praticar ilícitos. No final da leitura do acórdão, o advogado de defesa da antiga procuradora coordenadora de Leiria e de Coimbra avançou à agência Lusa que irá recorrer da pena aplicada. A magistrada do Ministério Público, cuja última colocação foi no juízo de família e menores de Oliveira do Bairro, estava acusada de ter causado atrasos expressivos na prolação de despachos, retenção indevida de autos e utilização de expedientes para contornar mecanismos de escrutínio interno e hierárquico, bem como de ter recorrido a simulações de atos processuais e manipulação estatística para criar a aparência de processos concluídos quando estes permaneciam pendentes. A Polícia Judiciária anunciou a detenção de um homem de 52 anos, suspeito de dois crimes de incêndio florestal ocorridos na freguesia de Fátima. Em comunicado, a PJ informou que, através do Departamento de Investigação Criminal de Leiria e em estreita colaboração com o Grupo de Trabalho para a Redução de Ignições em Espaço Rural do Centro Litoral, deteve na quinta-feira um homem suspeito da autoria de dois crimes de incêndio florestal ocorridos em setembro e este mês na zona de Boleiros, em Fátima. Segundo a PJ, o suspeito, com recurso a chama direta, neste caso fósforos, ateou os incêndios na zona onde reside, numa vasta mancha florestal povoada com sobreiros, eucaliptos e mato. O incêndio só não teve consequências mais gravosas, graças à rápida e eficaz intervenção dos meios de combate, adiantou a PJ, referindo que a investigação tem ainda suspeitas de que o homem poderá ter sido o autor de outros incêndios ocorridos naquela zona este ano, tendo em conta o padrão espaço-temporal e o modus operandi. E assim termina este serviço noticioso. Fique bem, tenha um bom fim de semana.
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3: E agora, nos álbuns da década, é tempo para mais um disco. Desta vez, Simple Dreams, de Linda Ronstadt. Este foi lançado no mundo da música em novembro de 1977 e vendeu mais de 3 milhões de cópias. Na tabela dos 100 discos mais vendidos na década de 1970, este ocupa o lugar número 72.

Simple Dreams era o mais recente capítulo de uma fórmula muito eficaz de reinterpretação de êxitos e de material novo que levara Linda Ronstadt ao estatuto de superestrela em

Ronstadt e o seu empresário e produtor Peter Asher tinham encontrado os ingredientes mágicos com tão formidável efeito no álbum de 1974 em que ela se revelara em Heart Like a Wheel e aos quais se mantiveram agarrados ao modelo nos álbuns

So Easy veio a ser um êxito no top 5 das preferências e a terceira reinterpretação de um tema de Buddy Holly na voz dela a entrar para as 100 melhores no período de apenas 2 anos. Enquanto que a versão que nos dá de Blue Bayou, de Roy Orbison, valeu-lhe o primeiro single a vender mais de

Rodstad interpretou Tumbling Dice dos Rolling Stones e trouxe ao seu vasto público o trabalho do então novato Warren Zevon, com versões de Poor Poor Pitiful Me e do tema em estilo mexicano.

Este disco foi gravado em Los Angeles, nos Estados Unidos da América, e tem a produção de Peter Asher. A sua duração total é de 31 minutos e contém 10 músicas. It's So Easy, Carmelita, Simple Man, Simple Dream, Sorrow Lives Here, I Never Will Marry, Blue Bayou, Poor Poor Pitiful Me, Maybe I'm Right, Tumbling Dice e Old Paint.

ficamos por aqui nesta edição dos Álbuns da Década. Hoje na rádio, o disco de Linda Ronstadt, Simple Dreams, que foi lançado em novembro de 1977 e vendeu mais de 3 milhões de cópias. Na tabela dos 100 discos mais vendidos na década de 1970, este ocupa o lugar número 72.

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2: E em Pombal estão agora
3: 18 graus.

0: 19 e 3. 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
1: Se é fã de desporto, quando praticar desportos no exterior, tente não deitar lixo para o chão e faça mais um quilómetro a apanhar qualquer lixo que seja visível. Se todos os fãs de desporto apanhassem e deitassem fora corretamente uma peça de lixo por ano, podiam ser removidas mais de 1.500 toneladas de lixo das florestas, das praias, dos jardins e de outros locais.
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1: Já lhe aconteceu beber a mesma cerveja em diversos dias e esta ter um sabor completamente diferente? Isso pode ser influência da música. Sim, cientistas da Universidade de Verija, em Bruxelas, realizaram um estudo sobre a influência da música na percepção do sabor e concluíram que esta transforma o sabor da bebida e da comida

0: exemplo, músicas da Disney, tornou o paladar da cerveja mais doce. Segundo os cientistas, os resultados podem ser aplicados a outras bebidas e comidas. Para além disso, os investigadores belgas acreditam que os restaurantes escolhem a música ambiente de modo a influenciar a percepção do sabor dos clientes e a tornar as refeições mais agradáveis.
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0: 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São
3: 19h24.

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1: Alguns gastos precisam ser totalmente repensados. Outros são tão comuns que podem passar imperceptíveis e prejudicar todo o resultado da sua empresa, especialmente em momentos de crise. Precisa analisar quais de facto contribuem ou atrapalham. Despesas de viagens, horas extras e gastos com combustível podem ser despesas a ser repensadas cuidadosamente. Muitas vezes elas podem ser reduzidas ou eliminadas e vão fazer uma grande diferença no orçamento. Para completar a avaliação das despesas, também é necessário separar os custos fixos dos variáveis. Os primeiros são aqueles que a sua empresa tem, independentemente da quantidade de itens vendidos ou produzidos. Já os custos variáveis aumentam ou diminuem conforme o seu volume de venda ou produção. Para fazer uma projeção de vendas, é preciso lembrar-se de que todos os custos variáveis serão proporcionais.
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0: Pela primeira vez, Tati encarna o seu personagem alter ego, Sr. Lot, que seria a grande imagem de marca do realizador e ator francês. O olhar irónico e satírico de Tati investe nos hábitos sociais da burguesia estabelecida. As férias do Sr. Lot é hoje o filme que lhe sugerimos no 90 e Cine.
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2: Entre o Gmail, o Google Fotos e o calendário Google, não há dúvidas que a Google dispõe de vários serviços que são de grande utilidade na vida diária de qualquer pessoa que os use. De entre eles, encontramos o Google Tradutor, que, ainda que tenha um objetivo mais específico, tem uma importância que não deve ser menosprezada. Sobretudo para quem viaja para fora do país, o Google Tradutor pode ser de grande utilidade e fazer a diferença na hora de interagir com alguns dos locais, evitando que se perca ou se encontre numa situação mais apertada. O que pode não saber é que o Google Tradutor tem muito mais funcionalidades do que possa pensar e que podem fazer desta app ainda mais útil do que aparenta. O site BGR reuniu algumas das funcionalidades menos conhecidas do Google Tradutor que talvez lhe tenham passado despercebidas. Apontar a câmara para traduzir, modo de conversa, pode fazer o download de idiomas para traduzir sem ter internet, ouvir a pronúncia correta das palavras, praticar conversas, transcrever um idioma em tempo real e a tradução na hora através de determinados auriculares sem fios.
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3: E em Pombal estão agora
4: 17 graus.

Olá, meu nome é Ricardo Santos, sou formado em Engenharia Informática, empresário e empreendedor. Escolhi esta música porque tem um ritmo crescente que faz com que ao longo da música fique com mais energia e motivado. É uma música que começa com um ritmo mais harmonioso dentro do estilo e que se desenvolve de uma forma que posso chamar complexa, por estar constantemente a adicionar elementos, e que termina literalmente em ruído, quase como uma mente de uma pessoa que precisa de parar de pensar e pôr as mãos à obra e fazer acontecer. A primeira coisa que me vem à cabeça quando a ouço é a difícil tarefa de decidir por onde começar, que para alguém como eu, que está constantemente a ter novas ideias de projetos, é uma constante. Agora, quando a ouço, sinto sempre vontade de pôr as mãos à obra e começar a trabalhar. Numa só palavra, defino esta música como motivadora. A ou uma das músicas da minha vida é Where Do I Begin, dos The Chemical Brothers.

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9: Quanto à temperatura, Pombal registra agora
10: 16 graus.
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Hoje destacamos Shania Twain. Hey you, sitting in the corner, can't you hear the jukebox play? Nascida a 28 de agosto de 1965, em Ontario, no Canadá, Eileen Regina Edwards foi abandonada pelo pai em 1967, isto é, 2 anos depois do seu nascimento. O padrasto, Jerry Twain, reconheceu-lhe o talento e tanto ele como a mãe levavam-na a atuar em hotéis locais. Shania também ajudava o padrasto na sua silvicultura e trabalhava em lojas e restaurantes. Em 1987, os pais morreram num acidente de viação. Em 1990, Eileen mudou de nome para Shania, um nome nativo americano Ojibwe Indian que significa estou a caminho, e em 1993 lançou um álbum homónimo. O single What Made You Stay Dance alcançou o top 60 nas tabelas de música country nos Estados Unidos. Com o produtor e futuro marido Matt Lange, Shania compôs Home Ain't Where the Heart Is e Dance With the One That Brought You. The Woman in Me saiu em 1995 com os êxitos Whose Bed Have You Both Been Under, Any Man of Mine e If You Are Not in It for Love, I'm Out Here. Em 1997, a artista lançou Come On Over, com vários êxitos. You're Still the One, Honey I'm Home, From This Moment On, That Don't Impress Me Much e Man I Feel Like a Woman, complementado por um teledisco ao estilo de Robert Palmer, You Got Away, incluindo na banda sonora do filme Notting Hill e We're Gonna Rock This Country.

0: Hoje falamos de Shania Twain.
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2: 21 horas. 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
1: Olá, viva! Uma faca com cabo de marfim e lâmina resplandecente, embrulhada num velho pano ensanguentado, dentro de uma velha mala de couro escondida debaixo de uma cama, esconde um terrível segredo e carrega uma inescapável maldição. Bibiana e Belonísia, irmãos de 7 e 6 anos, decidem explorar a mala da avó Donana enquanto esta deambula pelo quintal no meio do cacarejo e do canto das aves. São crianças curiosas, dispostas à transgressão para decifrar passados e o mundo secreto dos adultos. Entre peças de roupa antiga da avó está a faca cuja lâmina reflete com nitidez o rosto das meninas e que ambas levam impacientemente à boca, movidas pelo desejo de sentir o seu gosto, em gestos consecutivos cujo desfecho foram duas línguas cortadas, uma delas sem restauro, deixando uma das irmãs muda para sempre. É uma história de crianças travessas com desfecho trágico que conhecemos nas primeiras páginas do romance Torto Arado, do escritor brasileiro Itamar Vieira Júnior, publicado em 2019. O cenário é a fazenda Água Negra, onde a família das meninas é apenas mais uma da força de trabalho que de sol a sol e de domingo a domingo trabalha na roça sob a vigilância de Sutério, o capataz que, na ausência dos proprietários, a família Peixoto, garante que a melhor parte dessa força e do seu fruto ficam do lado de quem o título de propriedade. Como paga pelo seu trabalho, nas horas livres da labuta da fazenda, cada família pode trabalhar um quinhão de terra de onde extrai a sua subsistência e tem ainda direito a erigir uma casa, uma tapera de barro e taboa que se desfizesse com o tempo, com a chuva e com o sol forte, que essa morada nunca fosse um bem durável, que essa casa fosse desfeita de forma fácil se necessário, nunca de alvenaria ou telhado de cerâmica, porque, para o proprietário, à terra não pertencem, nem ela lhes pertence. Do que cultivavam no seu quintal, deviam um terço ao patrão, que pilhava os melhores produtos. Faço aqui a primeira pausa musical com o tema Levantados do Chão. Um tema composto por Chico Buarque e gravado em 1998 por Milton Nascimento no álbum Nascimento.

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Por causa do episódio com a faca, as duas irmãs, companheiras de brincadeira que até então se desentendiam em disputas infantis que por vezes acabavam com arranhões e puxões de cabelo em que a mãe tinha de intervir, foram tomadas por um sentimento de união nascido da necessidade de uma falar pela outra. Uma seria a voz da outra. Deveria-se aprimorar a sensibilidade que cercaria aquela convivência a partir de então, ter a capacidade de ler com mais atenção os gestos e os olhos da irmã. A quem prestaria a voz teria que percorrer com a visão os sinais do corpo que emudeceu. A que emudeceu teria de ter a capacidade de transmitir, com gestos largos e também vibrações mínimas, as impressões que gostaria de comunicar. Foi assim que se tornaram parte uma da outra, ainda que o futuro lhes reservasse rivalidades e separações. Cresciam protegidas pelo respeito devido ao seu pai. Diferentes das jovens de nossa idade, e mesmo com os olhares invasivos que nos despeletavam como flores, éramos quase intocáveis ao assédio tão comum dos homens sobre as meninas que chegavam à mocidade. Bibiana sonhava ser professora, enquanto Belonísia preferia trabalhar ao lado do pai em vez da escola. Não atraíam as letras da Dona Lourdes a professora, nem lhe interessava a história do Brasil, histórias mentirosas sobre a mistura entre índios, negros e brancos, em que todos eram felizes e o país abençoado. Em Tortuarado, acompanhamos a vida desta e de outras famílias ao longo de várias décadas, desde a infância das duas irmãs até aos filhos já crescidos de uma delas. As três partes do romance oferecem-nos as perspectivas de Bibiana e Belonísia, mas também a de Santa Rita Pescadeira, um dos muitos seres encantados que habitam humanos escolhidos para guiarem e curarem o povo. Um desses humanos é o pai, José Alcino, conhecido como Zeca Chapéu Grande, nascido no meio de um charco porque não tinham permitido que a sua mãe deixasse o trabalho naquele dia. Curador de Jaré, guia do povo da Água Negra e das cercanias, referência para todo o tipo de assuntos, desde divergência de trabalho a problemas de saúde. Acolhia em sua casa durante semanas ou meses, generosamente, doentes do corpo e do espírito que depositavam nele toda a fé. Respeitado mesmo por patrões e senhores, a sua fama de curador chegou ao prefeito da cidade, a quem Chapéu Grande, em troca pelos seus serviços, pediu uma professora para ensinar as crianças da fazenda e, mais tarde, uma escola para os filhos dos trabalhadores. Ouvimos agora o tema Descolonizada, de Larissa Cruz, do álbum 2016, Território Conquistado.

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1: As mulheres, tantas vezes esquecidas e invisíveis nas lutas pela transformação das comunidades, são as grandes protagonistas deste romance. São dotadas de espírito forte e firme vontade. A avó, Donana, feiticeira, parteira ou mãe de pegação, que o filho foi buscar à fazenda Caxangá quando estava para nascer a primeira filha, mãe de muitos filhos e de Carmelita, que partiu sem indicar o rumo que tomaria. Salu, a mãe das protagonistas, também ela mãe de pegação, aprendiz de Donana. Dona Miúda, cavalo da encantada Santa Rita Pescadeira. As gêmeas Crispina e Crispiniana, duplo uma da outra. São também protagonistas a exploração e o trabalho incansável nesta terra, algures no sertão da Bahia, onde o sol é pródigo e a chuva rara. Nos períodos de seca e fome, a morte apiava nas casas e nem os poderes de Zeca Chapéu Grande eram suficientes para a expulsar. E a faca com cabo de marfim, que paira como uma espada de Damocles e que emerge a espaços na narrativa, ominosa e talvez fatal. Torto Arado venceu o Prémio Leia de 2018 e é este ano candidato ao prestigiado Booker Prize. É um retrato do Brasil da segunda metade do século XX, onde existe a mesma escravidão de antes, fantasiada de liberdade, onde o sangue do passado corre feito um rio, onde se é mobília na terra que mora em nós. Como diz Salu, esta terra mora em mim, brotou de mim e enraizou. Mora aqui no meu peito, porque dela se fez minha vida com o meu povo todinho. Vocês podem até me arrancar como uma erva ruim, mas vocês nunca irão arrancar a terra de mim. Na fazenda da Água Negra, como em tantos lugares que a ganância ou o proselitismo cobiçam. Em Água Negra, como na Faixa de Gaza. Se me escutaram até aqui, obrigada. Por hoje é tudo. Até à próxima!

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2: Olá! Hoje trago mais um tema de saúde mental, perturbação obsessiva compulsiva, também conhecida como POC. Alguma vez viu alguém a bater três vezes na madeira para que algo não acontecesse? A maioria das vezes, isto trata-se apenas de uma brincadeira, mas pode sinalizar algo mais. A POC é uma perturbação de saúde mental, caracterizada pela presença de obsessões, compulsões ou ambas. As obsessões são pensamentos, imagens ou impulsos indesejados e repetitivos provocam ansiedade ou desconforto. Já as compulsões são comportamentos ou atos mentais repetitivos que a pessoa sente necessidade de realizar para tentar aliviar as obsessões. Por exemplo, uma pessoa pode ter um medo intenso de contaminação e sentir necessidade de lavar as mãos repetidamente, ou pode verificar várias vezes se fechou a porta, mesmo sabendo que já o fez. É importante distinguir a POC de simples manias ou de gostar de ter tudo organizado. Na POC, estes pensamentos e comportamentos podem ocupar muito tempo, causar sofrimento e interferir no dia-a-dia. A boa notícia é que existe tratamento. A terapia cognitiva comportamental é uma das principais abordagens. Em alguns casos, podem também ser utilizados medicamentos, como antidepressivos, sempre com acompanhamento médico. Portanto, se os pensamentos ou comportamentos repetitivos começam a controlar a rotina, provocam um sofrimento significativo ou dificultam o dia-a-dia, é importante procurar ajuda profissional. Não se esqueça que reconhecer os sinais é o primeiro passo para procurar ajuda. Até à próxima rúbrica.
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1: No dia 10 de outubro de 1813, nasceu o italiano Giuseppe Verdi. Foi um compositor de óperas do período romântico italiano, sendo na época considerado o maior compositor nacionalista da Itália, assim como Richard Wagner o era na Alemanha. Foi um dos compositores mais influentes do século XX. As suas obras são executadas com frequência em óperas de todo o mundo e, transcendendo os limites do género, alguns dos seus temas já estão há muito enraizados na cultura popular. As obras-primas de Verdi dominaram o repertório padrão durante um século e meio, especialmente com óperas de 1851 em diante. Nenhum outro compositor de ópera italiana conseguiu igualar-se a Verdi em quesito de popularidade, com exceção, talvez, de Giacomo Puccini. Outro músico que nasceu no dia 10 de outubro de 1917 é o pianista e compositor norte-americano Thelonious Monk, figura determinante no movimento bebop. Esta é uma das correntes mais influentes do jazz e o seu nome provém da onomatopeia feita ao imitar o som das centenas de martelos que batiam no metal na construção das ferrovias americanas, gerando uma melodia cheia de pequenas notas. A 10 de outubro também se assinala o Dia Mundial de Saúde Mental e o Dia Europeu contra a Pena de Morte.
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1: 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Tá difícil, né? 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
3: Olá, o meu nome é Sara Trovão e sou psicóloga clínica. Hoje venho falar-lhe sobre a prevenção de perturbações psicológicas na adolescência. Todos nós já ouvimos falar que a adolescência é uma fase da vida mais desafiante, mas talvez o que não saiba é que é na adolescência que muitas das perturbações psicológicas se desenvolvem. E por isso é fundamental apostarmos na prevenção. Para prevenir, nada melhor do que criarmos um ambiente familiar em que a expressão de emoções seja algo natural e em que falar sobre saúde mental ou sobre dificuldades não seja um tabu. É também importante criar uma rotina estruturada e equilibrada em que haja tempo para tarefas e responsabilidades, mas também tempo para lazer e diversão. Por isso, se estas dicas lhe fizeram sentido, experimente-as, coloque-as em prática e contribua para a prevenção.
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4: Quer saber quantos graus estão agora em Pombal?
5: 15 graus.

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2: Este é o 2 Minutos para os Direitos Humanos, uma rúbrica da Amnistia Internacional. O novo relatório da Amnistia Internacional sobre o ICE demonstra que a administração Trump está a implementar um sistema de detenção e deportação em massa. O sistema, operacionalizado pelo ICE, o Serviço de Imigração e Alfândega dos Estados Unidos, é alimentado por narrativas racistas, xenófobas e falsas. Os combatentes do movimento 23 de março, apoiado pelo Ruanda, cometeram graves violações dos direitos humanos contra mineiros na República Democrática do Congo. Além disso, facilitaram o tráfico de ouro e coltão do leste do país para o vizinho Ruanda. Para a Amnistia Internacional, é inadmissível que a seleção masculina de futebol de Israel participe na Liga das Nações. A UEFA e a FIFA deviam ter suspendido a Federação Israelita de Futebol há muito devido à recusa em excluir clubes sediados em colonatos ilegais. As autoridades turcas devem pôr fim à repressão contra os grupos de defesa dos direitos LGBTI. Devem também libertar os ativistas detidos e cessar a perseguição das pessoas LGBTI e dos seus defensores. A polícia turca deteve mais de 60 pessoas em 15 províncias, na sequência de rusgas a organizações de defesa dos direitos LGBTI. A decisão dos Estados Unidos de proibir a presença da Palestina na Assembleia Geral da ONU visou punir o Estado palestiniano por procurar justiça e responsabilização junto de instituições internacionais. Decisões como esta constituem uma violação do acordo relativo à sede da ONU e criam um precedente perigoso.
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7: E agora, mais uma edição dos Álbuns da Década. Na rádio, o disco Goat's Head Soup, dos Rolling Stones. Foi lançado no mundo da música em setembro de 1973 e vendeu mais de 3 milhões de cópias. Na tabela dos 100 discos mais vendidos na década de 1970,

quaisquer que sejam as fraquezas do álbum, perceptíveis ou não, trata-se ainda de um típico álbum dos Stones, embora menos frenético e menos raivoso do que o trabalho prévio.

gravado nos Dynamic Studios em Kingston, na Jamaica, é mais calculado e reflexivo do que os álbuns anteriores. Os críticos afirmaram na altura que Goat's Head Soup não se destacava do resto dos lançamentos da altura, como acontecia normalmente com o álbum dos Stones. Isso era verdade, embora existam algumas faixas mais conseguidas, além da cadenciada Angie, que muita gente acreditava ser acerca da nova esposa de David Bowie, mas afinal tratava-se de mais uma das odes de Keith Richards à sua musa da altura, a atriz italiana Anita.

fãs da banda não parecem ter prestado atenção à avaliação mortiça do disco, tendo este encabeçado as tabelas de álbuns de ambos os lados do Atlântico, pouco depois do seu lançamento no outono de 1973.

gravado em Kingston, na Jamaica, e tem a produção de Jimmy Miller. A sua duração total é de 47 minutos e contém 10 músicas. Dancing with Mr. D, 100 Years Ago, Coming Down Again, Do Do Do Do Do, Heartbreaker, Angie, Silver Train, Hide Your Love, Winter, Can You Hear the Music e Star.

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Hoje na rádio o disco Goat's Head Soup dos The Rolling Stones, que foi lançado no mundo da música em setembro de 1973 e vendeu mais de 3 milhões de cópias. Na tabela dos 100 discos mais vendidos na década de 1970,

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2: Na Roménia, e integrado no programa desportivo intitulado O Desporto Faz Bem, foi estabelecido o recorde mundial para o maior número de atletas a correrem de forma consecutiva uma prova de 100 metros. Esta proeza durou 12 horas consecutivas e nela participaram 926 corredores ao longo de 1.540 corridas sem paragem. E por falar em exercício físico, o recorde mundial do maior número de flexões consecutivas em barra fixa pertence a um norte-americano que na altura tinha 17 anos. Ao longo de 18 horas, elevou o queixo acima da barra 7.306 vezes. Com este feito, angariou cerca de 5 mil euros para uma associação ligada a doenças de origem cancerígena.
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1: Independence Day é uma canção escrita por Gretchen Peters e interpretada pela cantora country norte-americana Martina McBride. Foi lançada oficialmente em maio de 1994 como o terceiro single do álbum The Way That I Am. A canção fala de uma filha que recorda um trágico incidente que viveu em criança quando sua mãe se envolveu numa cena de violência doméstica com o seu pai, alcoólico. É o dia da independência. A filha vai à feira da cidade, onde houve rumores acerca dos abusos do pai. Nesse mesmo dia, a mãe incendiou a casa, presumivelmente com o marido e ela lá dentro. Em virtude deste ato, a filha foi enviada para uma casa de acolhimento. A mãe não morreu no incêndio e acabou por ganhar a sua independência, libertando-se de uma relação abusiva. A letra da música tem um duplo significado. Por um lado, a mulher da história ganha finalmente a sua independência ao libertar-se do marido abusivo, e é o seu dia da independência. Por outro lado, o título refere o facto de que os acontecimentos relatados aconteceram a 4 de julho, o dia da independência dos Estados Unidos. Pouco depois do ataque às Torres Gêmeas, a 11 de setembro de 2001, Sean Hannity começou a usar parte do coro da canção como suporte de abertura para o seu programa de rádio Premier Radio Networks. Mas a canção é sobre violência doméstica, não sobre valores patrióticos. E a autora da canção, Gretchen Peters, não concordava com o seu uso para aquele fim. Como não conseguia parar a sua utilização, começou a cobrar direitos de autor sempre que a música era tocada e doava esses valores às suas causas. Em meados de 2014, o programa de Hannity deixou finalmente de a utilizar. Independence Day alcançou lugar número 12 no Hot Country Songs e recebeu o prémio de Canção do Ano da Associação de Música Country em 1995. A revista Rolling Stone classificou-a no lugar 77 na sua lista das 100 maiores canções de música country. 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
4: O azeite de oliva é um tipo de óleo extraído da azeitona, o fruto da oliveira. Chamado de ouro líquido pelos mediterrâneos, é um excelente aliado para combater doenças cardiovasculares, prevenir cancro e diabetes, fortalecer os ossos, melhorar o funcionamento do cérebro e emagrecer. O alimento só pode ser considerado azeite de oliva se for obtido exclusivamente a partir da azeitona, sem misturas de outros óleos. O azeite virgem é obtido por meio de processos mecânicos ou físicos, feitos em condições que não alteram o azeite e que não tenham sofrido tratamentos além da lavagem, decantação, centrifugação e filtragem. Outro benefício dos antioxidantes presentes no azeite está relacionado ao cérebro. Alguns estudos apontam que estas substâncias são eficazes na prevenção de danos cerebrais causados pela oclusão de artérias cerebrais, como derrames.
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5: Glenn Buratti é um menino norte-americano autista com algumas epilepsias. No seu aniversário de 6 anos, convidou 16 colegas para a sua festa de anos, mas ninguém apareceu. O menino ficou muito triste e magoado pela ausência de todos os colegas e a mãe, tocada com a atitude, publicou uma mensagem de grupo no Facebook da sua comunidade em St. Cloud, na Flórida, Estados Unidos da América. Sei que pode ser algo tolo para reclamar, mas estou com o coração partido pelo meu filho. Convidámos a turma inteira para a sua festa de aniversário de 6 anos que hoje queríamos comemorar. Nenhuma criança apareceu. Logo após a publicação deste post, os pais receberam diversas mensagens de completos estranhos a perguntar se poderiam comparecer na festa. À BBC, o pai John Buratti disse: "Não tínhamos ideia de que chamaríamos tanta atenção com o nosso post e recebíamos tantas pessoas em casa para dar os parabéns ao nosso filho." Alguns dos convidados até levaram presentes, como uma bicicleta e vários outros brinquedos. Além de 15 crianças e 25 adultos, apareceram na festa alguns bombeiros todos equipados e com os caminhões de socorro a par de polícias da cidade e dos seus carros patrulha, tornando assim esta festa de aniversário inesquecível para o pequeno Glenn.
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10: Acha que religião e pornografia não combinam? Pois talvez não seja bem assim. Uma pesquisa norte-americana revelou que os religiosos mais fervorosos são os maiores consumidores da indústria pornográfica. Chegaram a esta conclusão ao ler as respostas de vários voluntários sobre quão religiosos eram e quantos filmes pornográficos viam por mês. Quem via esses filmes era sempre religioso, mas, surpreendentemente, os consumidores diários de conteúdo adulto eram os mais devotos. Os menos crentes pertenciam ao grupo que via pornografia raramente. Os investigadores ainda não sabem explicar a relação entre pornografia e a religião, mas dá para especular. Se são religiosos e adoram estes filmes, talvez a consciência lhes pese sempre que se rendem à pornografia e aí terão de ir em busca do perdão divino.
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2: Nem é tarde, nem é cedo. São
11: 22:41.

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0: tens que fazer o que os outros fazem. Tu não és os outros. Não tens que te encolher para caber naquilo que não te serve. Não te encolhas para caber em dias que não são a tua medida. Mete os dias por ti. Desenha-os de acordo contigo. Fala-os confortáveis. Não queiras uma vida curta nas mangas. Não tens de pensar o que os outros pensam, nem deixar que pensem por ti. Não faças cerimónia para estar na tua própria vida. Não te vejas ao espelho dos outros, nem vistas padrões com que não te identificas. Não vistas a camisola do que não tem a ver contigo. Não usas cores de que não gostes, nem últimos gritos que te silenciem. Segue a tendência do teu coração e vê como lhe assenta bem o amor próprio. Pensa nisto e seja feliz.
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1: A realeza sempre foi dada a birras e excentricidades. Foram muitos os reis de Portugal cujas singularidades marcaram os anais da nossa história. Dom Fernando I, o Formoso, que estava prometido a uma infanta de Castela, por conveniência política, apaixonou-se perdidamente por Leonor Teles, uma mulher da nobreza que já era casada. Mas rei é rei. Anulou-lhe o casamento e casou com ela. Esta teimosia culminou na crise dinástica de 1383-85, quase fazendo com que Portugal perdesse a independência para Castela. Dom Pedro I, o justiceiro, andava doido por uma formosa galega, Inês de Castro. O seu pai, Afonso IV, levava muito a sério o adágio popular de Espanha, nem bom vento, nem bom casamento. Mandou matar a bela. Quando chegou ao trono, Dom Pedro vingou-se. Mandou arrancar o coração aos assassinos e declarou que teria casado com Inês de Castro em segredo. Mandou desenterrá-la e coroou a rainha de Portugal. E ordenou às cortes que lhe beijassem as mãos, apesar do seu corpo já estar em avançado estado de composição, sujeitos a engolir-lhe alguma falangeta. Grande pancada. Dom João V, o magnânimo, vivia obcecado com a opulência com que vivia Luís XIV de França, o Rei Sol. Como tinha os cofres cheios de ouro que chegava do Brasil aos magotas, deu-lhe para gastar fortunas em caprichos arquitetónicos e religiosos. O Aqueduto das Águas Livres, a Biblioteca Joanina, a Capela de São João Batista, entre outros. Mas a realização mais demonstrativa da sua megalomania foi a construção do Palácio-Convento de Mafra. Pediram-lhe um convento modesto para 13 frades, mas a paranoia do rei não lhe permitia tal frugalidade. Mandou construir um monumento gigantesco com mais de 1.200 divisões, construído por mais de 50 mil operários, mostrando assim a grandeza do seu poder absoluto perante a Europa. Dom Afonso VI, o vitorioso, também conhecido pelo Rei Criança, para além de se recusar a tomar banho e de assinar documentos régios, gostava de andar à noite pelas ruas de Lisboa a virar caixotes de lixo e a meter-se em desacatos. Até o rei mais importante da nossa história é dado a caprichos. É o rei Dom Cristiano, o loiro. Deu-lhe um amoque e abandonou os seus súbditos. Acredito que alguns dos ouvintes menos informados possam pensar que é o rei Dom Cristiano talvez não seja mais importante que Dom Afonso Henriques, o conquistador. Nada mais errado. A influência de Dom Afonso foi só até ao Alentejo, enquanto Dom Cristiano é conhecido no mundo inteiro. Se o honorável ouvinte for ao Turkmenistão, é plausível que encontre lá gente a dar piruetas de 360 graus e a gritar "Sim!". Para além disso, os valores humanos de Dom Cristiano são muito maiores. Dom Afonso Henriques dava-se mal com a mãe, enquanto Dom Cristiano tudo faz para que a mãe se mantenha fresca e viçosa. A velha já tem mais recaustagens do que a frota da Rodoviária Nacional. Afonso só leva vantagem sobre Dom Cristiano numa coisa: conseguiu que as suas manas, o Raca e Sanchas, desencalhassem com espanhóis. Já Cristiano não conseguiu arranjar espanhóis dispostos a levar a Cátia e a Nelma. Mas que evento tão extraordinário terá levado o nosso monarca mais amado e marcante a enjeitar o seu povo? Segundo as crónicas, foi o facto do plebeu JJ o ter obrigado a levantar-se do trono inutilmente. É certo que um homem daquela idade já tem alguma dificuldade em levantar-se. Mas também é verdade que JJ não é propriamente um plebeu. É a cara chapada da Camilla Parker Bowles, que é a mulher do rei de Inglaterra. Ali também há sangue azul. Para além disso, é um visionário. Já utiliza o novo acordo ortográfico. De qualquer forma, o assunto é grave e já mereceu a intervenção dos maiores signatários da nação. Só não contou ainda com a mediação do secretário-geral das Nações Unidas, António Guterres. Mas também seria inútil. O homem, em dois mandatos, não conseguiu resolver nenhum conflito. Mas esta inesperada abdicação, pelo menos para os que não conhecem JJ, já fez correr muita tinta e muitas horas de debate televisivo. Como percebem, muito bola, são muitos os protagonistas políticos que já se puseram a mandar bitaites sobre o caso. Também não seria descabido saber o que o Bruno Fernandes acha sobre a permanência de Luís Neves como Ministro da Administração Interna ou do Rafael Leão sobre o Orçamento de Estado. Parece claro que neste imbróglio ninguém fica a ganhar. Ou talvez não. As telenovelas mexicanas, apesar das dobragens mal feitas e do enredo ser sempre sobre moças, mais parecem saídas de uma festa de carnaval no Elefante Branco, a degladiarem-se para acasalar com o protagonista mais rico e mais parecido com o Zezé Camarinha, comparadas com a Affair El Rei Cristiano JJ, adquirem uma certa dignidade. Até à próxima.

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1: 23 horas. 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
3: Pombalense Yolanda editou o seu álbum de estreia. Saiba mais pormenores já a seguir.
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3: A cantora Yolanda editou no dia 8 o seu primeiro álbum, Quebranto, um trabalho no qual apresenta a sua pop tradicional, criado em comunidade e feito de memórias, crenças e tradições. O álbum de estreia chega aos 31 anos, mas o caminho de Yolanda para fazer carreira na música começou bem antes. Com a infância passada em Pombal, Yolanda mudou-se para Lisboa aos 17 anos para seguir o sonho da música, começando por atuar em bares e tendo tentado a sorte em concursos televisivos de talentos. Mais tarde mudou-se para o Reino Unido para estudar composição na Universidade de Sussex. Em 2023 editou o EP de estreia, Cura, e no ano seguinte ficou conhecida do grande público ao vencer o 56º Festival da Canção com o tema Grito. A vitória fez com que representasse Portugal na Eurovisão no mesmo ano, na Suécia, tendo conquistado o 10º lugar. 2 anos envolvidos chega Quebranto, álbum que mostra quem é artisticamente, uma artista de pop tradicional. Gosto desta expressão, esta procura sem dúvida pela tradição, mas associando também às coisas que ouço, referiu, partilhando que cresceu com a música de Avril Lavigne e Alanis Morissette, porque eram os discos que a mãe tinha em casa, mas também com música tradicional portuguesa, que o pai adora, tendo inclusive integrado um grupo de cavaquinhos. Ainda que não o tenha escrito sozinha, Quebranto é um álbum biográfico, tal como os EPs Cura e Olha para Baixo. Neste trabalho, o processo começou com um primeiro encontro de composição musical em Lisboa e incluiu uma residência artística de 2 semanas na zona de Orém, que chegou a reunir uma equipa de 20 pessoas. Numa fase seguinte, Yolanda foi gravar as vozes no estúdio do músico e produtor João Só, sendo que no disco ouvem-se também as vozes de vários familiares, incluindo de uma das avós, cuja voz a cantora queria muito eternizar. Com o disco já praticamente pronto, Yolanda quis ainda juntar um fado ao alinhamento. Após alguma pesquisa, chegou a Maldição, um fado cravo de Alfredo Marceneiro, que fazia todo o sentido no alinhamento de Quebranto. Agora que o álbum está lançado, Yolanda e a sua equipa estão já mergulhados noutra aventura, o concerto de apresentação do álbum, marcado para 7 de dezembro, no Coliseu dos Recreios, em Lisboa. Estamos a preparar um espetáculo em que o disco esteja completamente refletido, quase colocar o Coliseu numa perspectiva de comunidade, também contou. Por isso, o espetáculo terá o conceito 360 graus, com o palco no meio da plateia, a forma mais fácil de ter toda a gente junta, quase de mão dada, a ver exatamente a mesma coisa e a trabalhar em conjunto para chegar a um sítio. Quebranto está disponível nas plataformas digitais e terá, mais tarde, edição física. O Tribunal da Relação de Coimbra condenou a antiga procuradora coordenadora das comarcas de Leiria e de Coimbra a uma pena de prisão de 1 ano, suspensa na sua execução pelo período de 2 anos, pelo crime de prevaricação. Durante a leitura do acórdão, o Tribunal Coletivo indicou que considerou provada a generalidade dos factos que constavam no despacho de pronúncia. A magistrada do Ministério Público, que foi responsável pela acusação do processo dos incêndios de 2017 de Pedrógão Grande, tinha começado a ser julgada em julho pelos crimes de prevaricação e de subtração de documento. No que toca ao crime de subtração de documento, o Tribunal da Relação de Coimbra entendeu que não se demonstrou que tivesse desaparecido o processo de inquérito. Em relação ao despacho de acusação desse inquérito, em que desapareceram alguns volumes que a arguida disse ter entregado e depois voltado a pedir a uma funcionária, o Tribunal Coletivo disse ter ficado com dúvidas e que estas foram valorizadas. Ao longo da leitura do acórdão, foi ainda realçado que a magistrada namorada era vista como uma profissional zelosa, estimada pelas pessoas com quem trabalhava, e que a exposição pública a que ficou sujeita com este processo, depois de ter protagonizado cargos que lhe deram notoriedade entre os seus pares, muito a penalizou, e a ameaça de pena de prisão serão suficientes para não continuar a praticar ilícitos. No final da leitura do acórdão, o advogado de defesa da antiga procuradora coordenadora de Leiria e de Coimbra avançou à agência Lusa que irá recorrer da pena aplicada. A magistrada do Ministério Público, cuja última colocação foi no juízo de família e menores de Oliveira do Bairro, estava acusada de ter causado atrasos expressivos na prolação de despachos, retenção indevida de autos e utilização de expedientes para contornar mecanismos de escrutínio interno e hierárquico, bem como de ter recorrido a simulações de atos processuais e manipulação estatística para criar a aparência de processos concluídos quando estes permaneciam pendentes. A Polícia Judiciária anunciou a detenção de um homem de 52 anos, suspeito de dois crimes de incêndio florestal ocorridos na freguesia de Fátima. Em comunicado, a PJ informou que, através do Departamento de Investigação Criminal de Leiria e em estreita colaboração com o Grupo de Trabalho para a Redução de Ignições em Espaço Rural do Centro Litoral, deteve na quinta-feira um homem suspeito da autoria de dois crimes de incêndio florestal ocorridos em setembro e este mês na zona de Boleiros, em Fátima. Segundo a PJ, o suspeito, com recurso à chama direta, neste caso fósforos, ateou os incêndios na zona onde reside, numa vasta mancha florestal povoada com sobreiros, eucaliptos e mato. O incêndio só não teve consequências mais gravosas, graças à rápida e eficaz intervenção dos meios de combate, adiantou a PJ, referindo que a investigação tem ainda suspeitas de que o homem poderá ter sido o autor de outros incêndios ocorridos naquela zona este ano, tendo em conta o padrão espaço-temporal e o modus operandi. E assim termina este serviço noticioso. Fique bem, tenha um bom fim de semana.
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9: Olá! Na roda desta pequena história, deambula ao longo de um dia e o seu passeio junta a aspectos práticos do seu dia-a-dia, como a ida ao alfaiate, aos correios ou às finanças, as suas observações e reflexões mais profundas. Numa exaltação à deriva e à observação atenta do mundo e dos seus habitantes, faz uma crítica à pressa, ao egoísmo e à arrogância que dominam o mundo, considerando as suas deambulações cotidianas vitais. O passeio, que pode ser visto por muitos como um desperdício, é para o narrador fundamental para a sua higiene mental e para o seu ofício de escrever. A atenção aos pormenores que o rodeiam, seja na cidade ou no campo, são fonte de inspiração para a sua forma de estar na vida e em sociedade. O livro traz um olhar crítico à sociedade da época, servido por uma escrita depurada e poética que alterna ingenuidade e mordacidade. O livro de que vos falo hoje é o pequeno, mas grande em substância, O Passeio, do escritor suíço Robert Walser. Livro escrito em 1917 e que mantém toda a pertinência. Ironicamente, Walser morreu anos mais tarde, durante um passeio. Boas ondas de leitura!
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11: Além das vantagens próprias da brincadeira de um cão, o dono pode utilizá-la como ferramenta na educação do cachorro para lhe ensinar controlo emocional, tolerância à frustração e a fazer pausas durante as sessões de brincadeira que servem para que o animal aprenda a controlar o nível de excitação. A natureza agradável da brincadeira nos cães permite utilizá-la como recompensa para comportamentos desejáveis que queremos reforçar. Além disso, um estudo demonstrou que depois de uma sessão de brincadeira, os cães dão geralmente muito mais atenção ao dono e que, na maioria dos casos, o treino é mais eficaz se for realizado logo após terem brincado. A brincadeira é também utilizada como um indicador do bem-estar do cão. Em animais doentes, com fome, que vivem em ambientes inadequados ou que se encontram num estado de stress crónico, a brincadeira é um dos primeiros comportamentos a desaparecer. Ou seja, uma redução da brincadeira pode estar relacionada com uma redução do bem-estar do indivíduo. Brincar é essencial para o bom desenvolvimento dos cães. É mesmo muito importante serem oferecidas oportunidades adequadas para os cachorros e cães adultos poderem brincar.
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1: Não separar as despesas pessoais e empresariais. Esse é um erro dos mais comuns e crucial para quem quer gerir bem as finanças de uma empresa. Dessa forma, separar as despesas pessoais das empresariais deve ser inserido na cultura da empresa e fazer parte da rotina dos negócios. Para que isso seja mais fácil, evite levar as contas da pessoa física para a empresa e vice-versa. Tenha um cartão de crédito corporativo para pagar almoços e outras despesas ligadas à empresa e não utilize o dinheiro da caixa para pagar as suas contas, o que deve ser feito com o pro labore ou a retirada de lucros.
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0: gastronomia. Sarajevo e Mostar são os destinos mais conhecidos, mas existem muitos outros lugares para descobrir. Uma das vantagens para quem gosta de viajar e fugir aos destinos mais óbvios é precisamente a possibilidade de encontrar regiões menos conhecidas e experiências diferentes. A Bósnia e Herzegovina consegue assim combinar cidades históricas com grandes áreas naturais num território relativamente pequeno.
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2: E agora, informação horária.
3: 23 e 24.

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3: Olá, eu sou a Cristina, moro no Sobegueiro. Queria ouvir os Gumberries.

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1: Olá, meu nome é Ricardo Santos. Sou formado em Engenharia Informática, empresário e empreendedor. Escolhi esta música porque tem um ritmo crescente que faz com que ao longo da música fique com mais energia e motivado. É uma música que começa com um ritmo mais harmonioso dentro do estilo e que se desenvolve de uma forma que posso chamar complexa, por estar constantemente a adicionar elementos, e que termina literalmente em ruído, quase como uma mente de uma pessoa que precisa de parar de pensar e pôr as mãos à obra e fazer acontecer. A primeira coisa que me vem à cabeça quando a ouço é a difícil tarefa de decidir por onde começar, que para alguém como eu, que está constantemente a ter novas ideias de projetos, é uma constante. Agora, quando a ouço, sinto sempre vontade de pôr as mãos à obra e começar a trabalhar. Numa só palavra, defino esta música como motivadora. A ou uma das músicas da minha vida é Where Do I Begin, dos The Chemical Brothers.

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1: o relógio marca agora 23:46.

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2: Há algum tempo que ouvimos falar nos planos da Amazon em ter a sua própria constelação de satélites na órbita da Terra a competir com a Starlink da SpaceX. A empresa criada por Jeff Bezos tem passado os últimos tempos a enviar satélites para o espaço e, ao que parece, está cada vez mais perto de lançar o serviço de internet via satélite, de nome LEO. Acontece que, com o lançamento de mais 29 satélites recentemente, a constelação Amazon LEO tem agora mais de 390 satélites em órbita. E, de acordo com o executivo dedicado a esta divisão, Chris Webber, o número é suficiente para permitir a ativação do serviço em algumas latitudes. Ainda há muito trabalho pela frente, incluindo elevar todos estes novos satélites às suas devidas altitudes, mas completámos lançamentos suficientes para o serviço inicial deste ano e as futuras missões vão adicionar cobertura e capacidade, explicou Webber numa publicação partilhada na rede social X. Como conta a Reuters, a Amazon espera lançar mais de 3.200 satélites para conseguir proporcionar cobertura global da internet. Ainda assim, a Amazon LEO ficará com um número mais baixo de satélites do que o total da Starlink da SpaceX de Elon Musk. Acredita-se que a Amazon LEO será lançada oficialmente até ao final deste ano, sendo que no começo só algumas regiões devem ter acesso a ele.
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3: E agora, a temperatura em Pombal.
4: 13 graus.

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1: Meia-noite e três. 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

0: sentido das palavras, um olhar mais positivo sobre a vida. O segredo é não retribuir, não se abalar e não responder a qualquer tipo de agressão. Tudo o que for pobre de conteúdo, vazio de compreensão ou que não corresponda ao tamanho da sua sensibilidade, nunca será digno da sua perda de tempo. Mantenha por perto quem tem sempre uma palavra de força e de motivação, quem não duvida do seu potencial, quem acredita em si, no que você pode, em tudo o que você seja capaz. Escute as pessoas que realmente o amam, que realmente querem o seu bem, que sorriem com verdade, sem forçar nada, sem ser chamado. Aquelas pessoas que nunca se sentem obrigadas a estar junto de si. Pense nisto e seja feliz.
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1: A 11 de outubro de 1979, era publicado o primeiro número do jornal A Voz do Operário, no momento em que o movimento operário se encontrava em ascensão no país. Custódio Gomes, operário tabaqueiro de Lisboa, indignado com a recusa de publicação de uma notícia sobre as condições de vida dos operários tabaqueiros, propôs à associação a criação de um periódico que defendesse as classes trabalhadoras. Nascia assim A Voz do Operário, pelas mãos de um outro operário tabaqueiro, Custódio Brás Pacheco. Neste dia, registaram-se duas mortes de vulto para a cultura francesa. O escritor e cineasta Jean Cocteau, autor de A Lâmpada de Aladino e realizador de A Bela e o Monstro, e a cantora Edith Piaf, que está sepultada na mais célebre necrópole parisiense, o cemitério do Père Lachaise. O seu túmulo é um dos mais visitados por turistas do mundo inteiro. A 11 de outubro de 1990, o poeta e escritor mexicano Octavio Paz foi galardoado com o Prémio Nobel da Literatura. Publicou mais de 20 livros de poesia e incontáveis ensaios de literatura, arte, cultura e política. É considerado um dos maiores escritores do século XX e um dos grandes poetas hispânicos de todos os tempos.
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1: Olá, viva! Uma faca com cabo de marfim e lâmina resplandecente, embrulhada num velho pano ensanguentado, dentro de uma velha mala de couro escondida debaixo de uma cama, esconde um terrível segredo e carrega uma inescapável maldição. Bibiana e Belonísia, irmãos de 7 e 6 anos, decidem explorar a mala da avó Donana enquanto esta deambula pelo quintal no meio do cacarejo e do canto das aves. São crianças curiosas, dispostas à transgressão para decifrar passados e o mundo secreto dos adultos. Entre peças de roupa antiga da avó está a faca cuja lâmina reflete com nitidez o rosto das meninas e que ambas levam impacientemente à boca, movidas pelo desejo de sentir o seu gosto, em gestos consecutivos cujo desfecho foram duas línguas cortadas, uma delas sem restauro, deixando uma das irmãs muda para sempre. É uma história de crianças travessas com desfecho trágico que conhecemos nas primeiras páginas do romance Torto Arado, do escritor brasileiro Itamar Vieira Júnior, publicado em 2019. O cenário é a fazenda Água Negra, onde a família das meninas é apenas mais uma da força de trabalho que de sol a sol e de domingo a domingo trabalha na roça sob a vigilância de Sutério, o capataz que, na ausência dos proprietários, a família Peixoto, garante que a melhor parte dessa força e do seu fruto ficam do lado de quem o título de propriedade. Como paga pelo seu trabalho, nas horas livres da labuta da fazenda, cada família pode trabalhar um quinhão de terra de onde extrai a sua subsistência e tem ainda direito a erigir uma casa, uma tapera de barro e taboa que se desfizesse com o tempo, com a chuva e com o sol forte. Que essa morada nunca fosse um bem durável, que essa casa fosse desfeita de forma fácil se necessário, nunca de alvenaria ou telhado de cerâmica, porque, para o proprietário, à terra não pertencem, nem ela lhes pertence. Do que cultivavam no seu quintal, deviam um terço ao patrão, que pilhava os melhores produtos. Faço aqui a primeira pausa musical com o tema Levantados do Chão, um tema composto por Chico Buarque e gravado em 1998 por Milton Nascimento no álbum Nascimento.

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Por causa do episódio com a faca, as duas irmãs, companheiras de brincadeira que até então se desentendiam em disputas infantis que por vezes acabavam com arranhões e puxões de cabelo em que a mãe tinha de intervir, foram tomadas por um sentimento de união nascido da necessidade de uma falar pela outra. Uma seria a voz da outra. Deveria-se aprimorar a sensibilidade que cercaria aquela convivência a partir de então, ter a capacidade de ler com mais atenção os gestos e os olhos da irmã. A quem prestaria a voz teria que percorrer com a visão os sinais do corpo que emudeceu. A que emudeceu teria de ter a capacidade de transmitir, com gestos largos e também vibrações mínimas, as impressões que gostaria de comunicar. Foi assim que se tornaram parte uma da outra, ainda que o futuro lhes reservasse rivalidades e separações. Cresciam protegidas pelo respeito devido ao seu pai. Diferentes das jovens de nossa idade, e mesmo com os olhares invasivos que nos despeletavam como flores, éramos quase intocáveis ao assédio tão comum dos homens sobre as meninas que chegavam à mocidade. Bibiana sonhava ser professora, enquanto Belonísia preferia trabalhar ao lado do pai em vez da escola. Não atraíam as letras da Dona Lourdes, a professora, nem lhe interessava a história do Brasil, histórias mentirosas sobre a mistura entre índios, negros e brancos, em que todos eram felizes e o país abençoado. Em Tortuarado, acompanhamos a vida desta e de outras famílias ao longo de várias décadas, desde a infância das duas irmãs até aos filhos já crescidos de uma delas. As três partes do romance oferecem-nos as perspectivas de Bibiana e Belonísia, mas também a de Santa Rita Pescadeira, um dos muitos seres encantados que habitam humanos escolhidos para guiarem e curarem o povo. Um desses humanos é o pai José Alcino, conhecido como Zeca Chapéu Grande, nascido no meio de um charco porque não tinham permitido que a sua mãe deixasse o trabalho naquele dia. Curador de Jaré, guia do povo da Água Negra e das cercanias, referência para todo o tipo de assuntos, desde divergência de trabalho a problemas de saúde. Acolhia em sua casa durante semanas ou meses, generosamente, doentes do corpo e do espírito que depositavam nele toda a fé. Respeitado mesmo por patrões e senhores, a sua fama de curador chegou ao prefeito da cidade, a quem Chapéu Grande, em troca pelos seus serviços, pediu uma professora para ensinar as crianças da fazenda e, mais tarde, uma escola para os filhos dos trabalhadores. Ouvimos agora o tema Descolonizada, de Larissa Cruz, do álbum 2016, Território Conquistado.

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1: As mulheres, tantas vezes esquecidas e invisíveis nas lutas pela transformação das comunidades, são as grandes protagonistas deste romance. São dotadas de espírito forte e firme vontade. A avó, Dona Ana, feiticeira, parteira, mãe de pegação, que o filho foi buscar à fazenda Caxangá quando estava para nascer a primeira filha, mãe de muitos filhos e de Carmelita, que partiu sem indicar o rumo que tomaria. Salu, a mãe das protagonistas, também ela mãe de pegação, aprendiz de Dona Ana. Dona Miúda, cavalo da encantada Santa Rita Pescadeira. As gêmeas Crispina e Crispiniana, duplo uma da outra. São também protagonistas a exploração e o trabalho incansável nesta terra, algures no sertão da Bahia, onde o sol é pródigo e a chuva rara. Nos períodos de seca e fome, a morte apiava nas casas e nem os poderes de Zeca Chapéu Grande eram suficientes para a expulsar. E a faca com cabo de marfim, que paira como uma espada de Damocles e que emerge a espaços na narrativa, ominosa e talvez fatal. Torto Arado venceu o Prémio Leia de 2018 e é este ano candidato ao prestigiado Booker Prize. É um retrato do Brasil da segunda metade do século XX, onde existe a mesma escravidão de antes, fantasiada de liberdade, onde o sangue do passado corre feito um rio, onde se é mobília na terra que mora em nós. Como diz Salu, esta terra mora em mim, brotou de mim e enraizou. Mora aqui no meu peito, porque dela se fez minha vida com o meu povo todinho. Vocês podem até me arrancar como uma erva ruim, mas vocês nunca irão arrancar a terra de mim. Na fazenda da Água Negra, como em tantos lugares que a ganância ou o proselitismo cobiçam. Em Água Negra, como na Faixa de Gaza. Se me escutaram até aqui, obrigada. Por hoje é tudo. Até à próxima!

A realeza sempre foi dada a birras e excentricidades. Foram muitos os reis de Portugal cujas singularidades marcaram os anais da nossa história. Dom Fernando I, o Formoso, que estava prometido a uma infanta de Castela, por conveniência política, apaixonou-se perdidamente por Leonor Teles, uma mulher da nobreza que já era casada. Mas rei é rei. Anulou-lhe o casamento e casou com ela. Esta teimosia culminou na crise dinástica de 1383-85, quase fazendo com que Portugal perdesse a independência para Castela. Dom Pedro I, o justiceiro, andava doido por uma formosa galega, Inês de Castro. O seu pai, Afonso IV, levava muito a sério o adágio popular de Espanha, nem bom vento, nem bom casamento. Mandou matar a bela. Quando chegou ao trono, Dom Pedro vingou-se. Mandou arrancar o coração aos assassinos e declarou que teria casado com Inês de Castro em segredo. Mandou desenterrá-la e coroou a rainha de Portugal. E ordenou às cortes que lhe beijassem as mãos, apesar do seu corpo já estar em avançado estado de composição, sujeitos a engolir-lhe alguma falangeta. Grande pancada. Dom João V, o magnânimo, vivia obcecado com a opulência com que vivia Luís XIV de França, o Rei Sol. Como tinha os cofres cheios de ouro que chegava do Brasil aos magotas, deu-lhe para gastar fortunas em caprichos arquitetónicos e religiosos. O Aqueduto das Águas Livres, a Biblioteca Joanina, a Capela de São João Batista, entre outros. Mas a realização mais demonstrativa da sua megalomania foi a construção do Palácio Convento de Mafra. Pediram-lhe um convento modesto para 13 frades, mas a paranoia do rei não lhe permitia tal frugalidade. Mandou construir um monumento gigantesco com mais de 1.200 divisões, construído por mais de 50 mil operários, mostrando assim a grandeza do seu poder absoluto perante a Europa. Dom Afonso VI, o Vitorioso, também conhecido pelo Rei Criança, para além de se recusar a tomar banho e de assinar documentos régios, gostava de andar à noite pelas ruas de Lisboa a virar caixotes de lixo e a meter-se em desacatos. Até o rei mais importante da nossa história é dado a caprichos. É o rei Dom Cristiano, o loiro. Deu-lhe um amoque e abandonou os seus súbditos. Acredito que alguns dos ouvintes menos informados possam pensar que el rei Dom Cristiano talvez não seja mais importante que Dom Afonso Henriques, o conquistador. Nada mais errado. A influência de Dom Afonso foi só até ao Alentejo, enquanto Dom Cristiano é conhecido no mundo inteiro. Se o honorável ouvinte for ao Turkmenistão, é plausível que encontre lá gente a dar piruetas de 360 graus e a gritar "Sim!". Para além disso, os valores humanos de Dom Cristiano são muito maiores. Dom Afonso Henriques dava-se mal com a mãe, enquanto Dom Cristiano tudo faz para que a mãe se mantenha fresca e viçosa. A velha já tem mais recaustagens do que a frota da Rodoviária Nacional. Afonso só leva vantagem sobre Dom Cristiano numa coisa: conseguiu que as suas manas, o Raca e Sanchas, desencalhassem com os espanhóis. Já Cristiano não conseguiu arranjar espanhóis dispostos a levar a Cátia e a Nelma. Mas que evento tão extraordinário terá levado o nosso monarca mais amado e marcante a enjeitar o seu povo? Segundo as crónicas, foi o facto do plebeu JJ o ter obrigado a levantar-se do trono inutilmente. É certo que um homem daquela idade já tem alguma dificuldade em levantar-se. Mas também é verdade que JJ não é propriamente um plebeu. É a cara chapada da Camilla Parker Bowles, que é a mulher do rei de Inglaterra. Ali também há sangue azul. Para além disso, é um visionário. Já utiliza o novo acordo ortográfico. De qualquer forma, o assunto é grave e já mereceu a intervenção dos maiores signatários da nação. Só não contou ainda com a mediação do secretário-geral das Nações Unidas, António Guterres. Mas também seria inútil. O homem, em dois mandatos, não conseguiu resolver nenhum conflito. Mas esta inesperada abdicação, pelo menos para os que não conhecem JJ, já fez correr muita tinta e muitas horas de debate televisivo. Como percebem muito bola, são muitos os protagonistas políticos que já se puseram a mandar bitaites sobre o caso. Também não seria descabido saber o que o Bruno Fernandes acha sobre a permanência de Luís Neves como Ministro da Administração Interna ou do Rafael Leão sobre o Orçamento de Estado. Parece claro que neste imbróglio ninguém fica a ganhar. Ou talvez não. As telenovelas mexicanas, apesar das dobragens mal feitas e do enredo ser sempre sobre moças que mais parecem saídas de uma festa de carnaval no inflante branco, a degladiarem-se para acasalar com o protagonista mais rico e mais parecido com o Zezé Camarinha, comparadas com a Fer El Rei Cristiano JJ,
adquirem uma certa dignidade.

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1: A primeira hora começa com os Transex. Eu sou o Luís Ferrão. Aqui está a música dos 30, 40, 50 e por aí fora.
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1: Liga-te ao grupo Clube 80 no Facebook, pede para aderir, escolhe e partilha comigo as músicas que mais gostas dos anos 70, 80 e 90. Mas atenção, que as de 2000 que estiveram no forno a gratinar nos anos 90 também contam. Living on Video foi lançado oficialmente como single em maio de 1983. A faixa tornou-se um grande sucesso internacional, alcançando a posição número 61 da Billboard Hot 100 dos Estados Unidos. A banda também gravou uma versão original na língua francesa e, ao longo de décadas, o tema consolidou-se como um hino retrofuturista da música eletrónica dos anos 80. Agora entra no Clube 80. Vem comigo, bom fim de semana.